0: Muito bem, estamos de volta. Hoje é domingo e na Universal acontece a grande concentração de fé e milagres. Uma reunião de poder, uma reunião de milagres, uma reunião onde o poder de Deus é evidenciado na vida de todas as pessoas que participam, Pastor Tiago, desse grande evento dedicado à fé. Esse grande evento para que haja, por meio dessa fé, a materialização, a cura, a transformação familiar, a restauração de casais, enfim, para que o poder de Deus seja evidenciado em todas as pessoas.
1: É, a fé é algo que Deus colocou dentro de cada ser humano. Porém, essa fé precisa ser materializada, ela precisa ser usada para provocar os milagres, que foi o que aquela mulher hemorrágica ela fez. Ela tinha uma fé, porém, por muitos anos, ela usou a fé nos médicos, na medicina, e não lhe trouxe resultados nenhuns. Mas quando ela colocou a fé dela no Senhor Jesus, um milagre aconteceu.
0: Prepare uma garrafa com água e leve numa Universal nesse domingo. Uma Universal de portas abertas, que estará à sua espera hoje, domingo, na grande concentração de fé e milagres. Para mais informações, ligue para o SOS Espiritual 218-368-008. Acompanhe com atenção o depoimento fortíssimo da senhora Rosa Jorge, ela que teve depressão após o término do casamento.
2: Nós temos a senhora Rosa Jorge, que sofreu com a depressão. A depressão surgiu de que maneira e por quê?
3: Senhor Bispo, então foi por causa do término do meu casamento. E então a depressão apoderou-se de mim porque foi algo que eu não estava à espera. Foi uma coisa que aconteceu sem sinais aparentes, de 18 anos num casamento, que aparentemente era feliz, uma família unida. E eu fui completamente surpreendida.
2: Houve uma traição, ou seu marido de repente disse que não queria mais ficar com a senhora? Como é que foi?
3: O meu marido na altura disse-me que não queria continuar com o casamento. Posteriormente houve a traição, mas só depois, passado algum tempo, sim.
2: Quando a senhora ouviu essa palavra separação, divórcio, a senhora caiu em depressão quando ele arrumou as coisas e foi embora. Não aceitou o divórcio?
3: Exatamente, não aceitei porque foi algo inesperado e o sofrimento foi tão grande por aquela decepção, por aquele momento, que eu tentei o suicídio nessa altura, logo passado uns dias, porque não cabia no meu entendimento que aquela situação estivesse a acontecer.
2: A senhora tinha filhos na altura?
3: Sim, tinha 3 filhos.
2: Pequenos?
3: Os dois já eram adolescentes e um era mais novo, tinha volta de 10 anos.
2: E quando a senhora pensava em dar cabo da vida? Porque eram pensamentos que a senhora tinha constantemente, né?
3: Sim.
2: Chegou a tentar alguma vez?
3: Sim, cortei os pulsos.
2: A senhora chegou a fazer isso?
3: Sim.
2: Foi um ato de desespero?
3: Exatamente, bispo.
2: A senhora queria ficar livre daquela dor, era algo insuportável?
3: Verdade, bispo. Era uma dor muito profunda na alma mesmo.
2: Quando a senhora imaginava, por exemplo, o seu marido nos braços de outra, depois de 18 anos de casamento, e vinha aquele pensamento, perdi meu marido, perdi meu casamento, e agora o que vai ser da minha vida? Aí vinha o desespero na senhora.
3: Foi sim, bicho, foi isso que aconteceu. Um desespero tão grande que me levou a esse ato de cortar os pulsos. Nem pensei nos meus filhos, não pensei em mais nada, só queria acabar com aquela dor. E eu pensei que a solução passava por aí.
2: E naquele momento a senhora foi socorrida por alguém? Como é que foi?
3: Pronto, eu cortei os pulsos, mas como foi algo muito superficial, eu escondi de toda a gente. Escondi. Só neste momento há muitas pessoas que não sabem que isso aconteceu. Muito poucas pessoas é que sabem desse conhecimento.
2: Aquele dia podia ter sido fatal.
3: Exato, bicho.
2: O desespero foi grande, a dor foi imensa, né, na sua alma.
3: Verdade.
2: A senhora chegou a tomar medicações, chegou a procurar um médico?
3: Sim, fiz durante esses 6 meses, fiz medicação, mas nada adiantou, porque a dor não era física, era na alma. Só atenuava, porque eu não conseguia comer, não conseguia dormir, não chegou ao ponto de eu deixar de trabalhar, porque a partir desse momento também tive que pensar nos meus filhos.
2: Era como se o chão tivesse, debaixo dos seus pés, como se tivesse um buraco e a senhora caiu, mergulhou de cabeça nesse abismo. Faltou o chão debaixo dos seus pés.
3: Foi mesmo isso, bispo, que aconteceu.
2: Como foi que a senhora conseguiu vencer, que a senhora venceu a depressão, não é?
3: Sim.
2: Primeiro diga, como é a vida da senhora hoje?
3: Nesse momento sou uma pessoa transformada. Hoje não quero morrer, quero viver. Sou uma pessoa forte, sem complexos de inferioridade. Sou uma pessoa segura. Quando eu cheguei à igreja, foi quase imediato. Porque eu ouvi a palavra e coloquei em prática.
2: Quer dizer, logo no princípio a senhora, sim, já sentiu um alívio.
3: Comecei consegui descansar, a me alimentar como deve ser, a ter... O pensamento começou a mudar.
2: Uhum. Teve forças, né?
3: Exato.
2: A senhora recebeu forças, levantou a sua cabeça, teve ânimo.
3: Sim.
2: A senhora, coisas que a senhora não conseguia antes, ela passou a fazer. Passou a cuidar de si, passou, sim, a cuidar dos filhos, da casa. Passou a amar a si própria.
3: E valorizar-me, sim.
2: A ter amor próprio, né?
3: Exato, sim, bicho.
2: Bem, e a partir daí a senhora continuou a frequentar as reuniões da Universal.
3: Sim.
2: Recebeu a força espiritual. Sua alma foi curada.
3: Foi, completamente.
2: A senhora tem paz.
3: Tenho muita paz, sim.
2: Venceu a depressão.
3: Venci.
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5: Dona Maria Fernandes, a senhora foi batizada com o Espírito Santo há quanto tempo?
6: Uns 4 anos.
5: E a senhora está no centro de ajuda há quanto tempo?
6: Há 22 por aí.
5: E por que demorou tanto tempo para a senhora ser batizada com o Espírito Santo?
6: Pensando que estava certa, mas estava enganada.
5: Mas como assim enganada? Tantos anos enganada.
6: E já tinha sido mudada, transformada, curada de cancro.
5: A senhora foi curada de cancro aonde?
6: No rim, que era para tirar fora, que tinha cancro. Já não foi preciso, graças à cura que Deus me deu. E transformação no meu casamento, que meu marido saiu de casa, casou com outra mulher, depois voltou novamente. Tanta coisa, abençoada. Um processo em tribunal, até foram 3 processos em tribunal, todos eles já ganhei. E pronto, pensei que tinha o Espírito Santo, mas...
5: Também houve uma mudança no sentido de deixar de ser uma pessoa mundana, de, sim, andar em certos caminhos e passou a ser uma pessoa da igreja, uma pessoa cristã, uma pessoa supostamente de Deus. Mas mesmo durante 18 anos dentro da igreja, a senhora estava enganada.
6: Estava enganada, porque pensava sempre que tinha o Espírito Santo, como já tinha acontecido tanta coisa de boa na minha vida. Mas não andava em caminhos errados, mas quem me fizesse mal, se pudesse fazer, fazia. Quem me falasse coisas que eu não gostasse, eu tinha rancor e mágoa daquela pessoa, a tomar a mim nem sequer passar para aquela pessoa, para não ver.
5: Dentro da igreja, nesses 18 anos.
6: Exatamente. Eu havia testemunhos de pessoas que tinham o Espírito Santo e diziam que não sentia maldade, que não tinha nada, e tudo. E pensava, então eu ainda não tenho o Espírito Santo. Então não é verdade, então eu estou sendo enganada. Houve um dia que eu não fui o choro, mas senti uma vontade em mim, chorar, e fiquei vazio de tudo. Parece que não tinha nada e no fim tinha tudo. Fui chorando, parece uma criança. E aí já senti uma coisa dentro de mim que eu nunca tinha sentido antes. E não podia ver ninguém falar mal de ninguém. E não podia ver ninguém falar nem dos pastores, nem da igreja, nem obreiros, que às vezes diziam uma palavra de oferta. Aquilo doía-me. E ficava com a dor de ouvir aquilo.
5: Com relação à sua entrega a Deus, ela foi parcial ou ela foi total? O seu despojamento.
6: Nessa altura foi total. Total, porque senti uma coisa que eu nunca tinha sentido em mim.
5: Então podemos dizer que, da sua parte, foi o maior sacrifício que você fez a Deus. Você entregou espiritualmente, você se entregou fisicamente e você se despojou materialmente. Você tem lembrança de ter feito sacrifício por esse objetivo principal?
6: Fez para o Espírito Santo e fez. Eu fiquei sem nada, mas eu nem tomava um café. Se fosse preciso tomar um café, eu não tomava. Eu ficava sem nada. Mas eu tinha que ter primeiro o Espírito Santo, que é ele que ia me dar força, que o café não andava, que o almoço não andava, o jantar não andava, que outras coisas não andava.
5: Você pegou tudo que você tinha na altura e fez um sacrifício pelo Espírito Santo.
6: Porque eu sabia que estava enganada. Sabia que eu odiava as pessoas e guardava rancor. Se eu pudesse fazer maldade para eles, como me faziam para mim, e fazia.
5: Agora eu pergunto para a senhora, esses 4 anos batizada com o Espírito Santo e os anos anteriores?
6: Não tem nada a ver, nada. Estes anos eu quero viver mais e mais e mais. Para trás, anteriormente, às vezes desejava até a morte.
5: Mesmo dentro da igreja?
6: Dentro da igreja. Que é assim, quando vem uma luta, uma coisa, a gente, se não tem o Espírito Santo, a gente vai abaixo. E depois fica-se revoltados ou pensa-se que não vale nada, não vale a pena vir. E tudo isso, e 4 anos, por isso que um dia disse aqui há 10 que tinha 60 anos, porque é uma idade que eu nunca pensei que chegava, que já me veio à beira da morte.
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7: Sofri tanto, eu passava a ver vultos, via pessoas andar por mim, falar comigo, chamar o meu nome, e não tinha ninguém por perto. Eu que via eles. Ninguém entendia, até chegou um ponto que as pessoas pensavam que era tipo esquizofrénico, e não era o caso. Eu era uma criança que via coisas fora normais. Sonhava com coisas horríveis, sempre. Com vampiros, com a morte, com cobras. Eu lembro de ter fases que eu sempre sonhava com cobras, eles iam correr, andar atrás de mim e tentar matar-me. Tive fases que, por causa desses vultos, essas coisas que eu via, eu não podia tomar banho. Via corpos a boiar à volta de mim, a tentar puxar-me para dentro da água. Isso foi uma fase muito complicada, que uma criança está a crescer e nem uma criança, qualquer pessoa tem que tomar banho. E não podia, eu preferia estar suja, mesmo muito suja, do que entrar na água. Eu tinha medo, tinha pavor, era muito complicado. Isso passou, minha mãe via essas coisas e não gostava, sofria muito. E uma vez ela quase tentou tirar a sua própria vida, que não aguentava mais com a situação que estava a passar, da fome que a gente passava muitas vezes, da inveja que as pessoas tinham, de não entender o que era a nossa vida em realidade. Que eles viam uma coisa, não é? A gente tem que sempre mostrar que está tudo bem. Quando não está, tentar sofrer. E há pessoas que não entendem aquilo e pensam, não, está tudo bem, estão sempre com um sorriso na cara. E eu sempre fui uma pessoa com um sorriso na cara, mas era uma máscara que eu usava. Eu era uma criança muito triste, chorava facilmente por tudo e por nada. Sempre cheio de medo. Eu, muito miúda, já com todo o caso da minha família ser separada, e eu ir para o Canadá, eu queria ter a minha própria vida, que eu não aguentava e pensava, poxa, se eu tenho 8 anos, tenho 9, tenho 10, e eu estou assim, então imagina quando eu tenho 16, quando eu tenho 20, quando eu tenho 30, quando eu estou mais velho. Não, não quero viver assim. Prefiro acabar a minha vida. Mas não queria acabar a minha vida de maneira que causava dor, que dor eu já tinha. Eu queria uma morte fácil, sem sentir nada. Eu lembro, a minha primeira tentativa foi mandar-me à janela. Todos os dias que eu estava no quarto, tentava partir um bocadinho mais a janela. E teve um dia que estava nevar, e eu disse, não, agora vai ser bom. Que está o chão cheio de neve, e tinha uma grande placa de gelo. Disse, não, e o buraco já estava bem bom para estalar. E eu tentei. E eu empurrei mesmo a janela, e eu não partia. E estava, vou tentar mais outro dia. Eu até pensava em cortar meus pulsos, mas já sabia que isso ia doer imenso. E eu disse, não, vou fazer isso.
8: já pensei em tomar comprimidos, mas também não ia fazer, caso há muito tempo para tomar comprimidos. E para o hospital já está bem, quando o dia seguinte. Eu não queria isso, eu queria mesmo fechar meus olhos e não lembrar mais nada. Olha, agora que tenho aqui, vou. Com a idade de 13, 14 anos, eu comecei a ficar mesmo contra tudo e todos. Não queria. Eu queria ter alguém, uma amizade, queria ter amigos, queria ter pessoas com quem podia falar, mas ninguém me dava essa oportunidade. Porque, por um lado, eu mostrava que eu era muito fria. E fria e carente. É um bocado difícil explicar, mas era. Eu tentava no máximo para 3 pessoas, mas ao mesmo tempo já estava pegado demais. Então, preferi ficar fechada. E então, dali, criou mais problemas dentro de casa. Mostrava uma coisa à minha mãe que não era. Zangava facilmente, fazia mesmo cada cena que era muito complicada. A minha mãe podia dizer uma coisa e pronto, ficava mesmo muito zangada, partia coisas em casa. Cheguei a uma altura que eu era já uns anos passando e queria namorar. E então eu tinha o que é 16, 20 anos e 3 pessoas dos 50, 40, 60. E isso não era o que eu queria. Depois teve um momento que quase casei. Depois ele deixou-me, esperei 1 mês, 2 meses, encontrei um outro rapaz. Ele muito simpático, dizia que eu era isso, eu era aquilo. E no fundo, como sempre, eu só queria uma coisa. E pronto, engravidei. E ao engravidar, fiquei um bocado complicado, porque eu pensei, poxa, sou tão nova, não quero ser mãe, não tenho, não é o momento certo. E também não queria ele como um pai, que ele era uma pessoa que nem estava indo, não trabalhava, passava a noite inteira a beber com os seus amigos, não dormia, sempre tinha os seus vícios a jogar, nem ligava para mim. Se eu falava com ele, eu ficava já chateado. E eu estava bem, vou fazer um desmanche. E quando soube, quando eu fiz o desmanche, soube que eu tive uma infecção. Que se eu não tratava logo, eu ia ficar com cancro nos ovários. E ali, para mim, foi o pior. Ele deixou-me. Não tive mais filho. E era uma coisa que eu sempre queria ter na família. Pensava ter cá a casa, o marido, crianças e tudo aquilo. E não era nada que eu sonhava, ter uma pessoa que não gostava de mim, só usava, pois deixava-me, não ia ter filhos. E pensei, se agora vou ter cancro, esquece, agora não vou ter mesmo filhos nenhum. E ali foi o meu pior. Virei-me completamente. Já não era a Diana que as pessoas conheciam. Entrei mesmo na depressão. Não, eu buscava a felicidade em tudo. E não a encontrava, só ficava bem pior. Era mesmo no fundo do poço. A minha mãe viu essa situação. Eu cada vez só ficava pior. E chorava ainda mais. E chorava e ficava revoltada. Eu estava zangada. Olha, fazia cada um que até fazia mesmo briga com a minha mãe. Empurrava. Cheguei a um ponto de bater nela. Que tudo era culpa dela. Ela já dizia, não, isso não vai dar certo. Assim, por que você abriu a boca? Está a ver? Se abre a boca, diz isso, vai acontecer. Não abre a sua boca. Sua boca é tipo veneno. Não fala. E ela só viu essa situação ficar pior e pior e pior. Então, ela disse que vamos voltar para Portugal. Vamos ter com a nossa família. Vai resfriar a pulo, vais para a praia, vais ficar melhor. Está bem. E era uma coisa que eu sempre gostava, eu sempre gosto muito do meu país, da minha família. E eu pensei, não, ao menos assim vou ficar um bocadinho melhor. Esquecer tudo. Começar tudo de novo. E foi ali que a minha mãe viu um testemunho, um senhor que tinha uma fábrica de cerveja. E ela começou a ir à igreja. Mas eu não queria. Não queria. Eu procurava, como estava a dizer, a felicidade e até Deus em outros caminhos. Eu, um caminho que não ia ficar bem, até ficava pior. Em vez de ficar mais feliz, ficava só mais perturbada. E então, um dia, quando eu estava a trabalhar, encontrei um rapaz que eu pensava, não é? isso vai ser simpático, isso vai ser bom, olha, mas tudo dá certo, vou tentar. E a gente estava tudo bem, só que houve uma confusão que eu não entendi. E eu pensei, pois, outra vez, mas o que é que se passa comigo? Eu devo ter um azar de caraças. Não, não, isso não dá. Não estou a entender. Então, ficava ainda mais zangada, ficava mais triste, ficava no quarto, se não é vida. Então, um dia a minha mãe convidou-me. E uma reunião de domingo. Eu disse, está bem, vou. Mas não é para ficar feliz. Eu vou, mas é só para si. Não volto. Esquece. Falei com o pastor. E mostrou para mim o caminho, como tinha que ser. E as coisas que estavam erradas em mim. E passo a passo. Não sei. Então, mas a sério. Para a firma das correntes. E sexta-feira, terça-feira, e pouco a pouco as coisas começaram a mudar. Sentia-me mais leve, não tinha as mágoas, esquecia as coisas do meu passado, já não chorava. Não estou a dizer que não era fácil, que é luta, é mesmo luta na pessoa para libertar de muita coisa. Até do nosso sentimento, as coisas que a gente já passou, as dores, as palavras que a gente ouça. É difícil, não vou dizer que é fácil, é muito difícil. Só que a gente tem que lutar, não é? Tudo nessa vida que é bom, tem que sofrer um bocadinho, não é? Eu acho assim, que se a gente não sofre, a gente não vai dar valor. Se a gente tem tudo mão beijada, não vale a pena. A gente tem que suar para ter alguma coisa boa.
9: Hoje tenho um novo espírito e sou uma pessoa realizada. Sinto completo, sou feliz, tenho paz na minha alma. Não sei como explicar, sou uma pessoa completa e sinto feliz. Estou realizada.
0: Olha, contra fatos não existe argumentos. Você acabou de acompanhar histórias, relatos de pessoas que alcançaram por meio da fé o sobrenatural. Pastor Tiago, mas o que me chama a atenção foi o depoimento da senhora Rosa Jorge. Ela com depressão, ela também chegou a tentar o suicídio devido à perda do casamento, enfim. Mas ela, ao chegar à Universal, ela recebeu alívio para a sua alma e foi curada da depressão. E hoje tem o principal, ou a principal de todas as bênçãos, Pastor Tiago, que é o Espírito Santo.
1: A depressão, que é uma doença que para a medicina não tem cura, porque é uma doença na alma. E essa doença, ela só é curável através do Espírito Santo. E foi isso que aconteceu com essa senhora. Ela veio na Universal com depressão, mas ela entendeu que a depressão era o sinal da ausência do Espírito de Deus. E ela recebeu o Espírito de Deus, hoje ela está livre da depressão, hoje ela é feliz.
0: Eu já estou na Universal de Ribeira Brava à sua espera e à sua disposição para poder te ajudar. Hoje, domingo, nesse grande evento, concentração de fé e milagres. Estrada Regional 104, próximo ali ao Corpo de Bombeiros, próximo ali ao Centro de Saúde da Ribeira Brava. Daqui a pouco, hein? 7 da manhã, 18 horas, 15 horas, mas em especial, 9 da manhã, Pastor Tiago, no nosso Universal de Câmara de Lobos.
1: Na estrada João Gonçalves Jarco, número 108, ali na Vila, às 7 da manhã, 9, que é o horário principal, 15 também, às 18.
0: 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E ofereça a todos uma linda faixa musical, em seguida, nós retornamos.

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1: Muito bem, estamos de volta. A cada domingo acontece esse grande evento, denominado Concentração de Fé e Milagres. E essa reunião, pastor Tiago, tem beneficiado a muitas pessoas. A muitas não, milhares de pessoas só em Portugal e milhões de pessoas em todo o mundo, pastor Tiago, onde há uma igreja universal. E não há no mundo, pastor Tiago, um evento tão forte como esse que acontece aos domingos na Universal. E o poder de Deus é evidenciado na cura, na família, no casamento, na vida econômica e principalmente, pastor Tiago, na transformação interior, na cura interior através do Espírito Santo.
2: É verdade, pastor. E nunca antes, talvez essa pessoa que está ouvindo essa programação, ela nunca antes viveu o que ela está vivendo agora. Ela nunca antes esteve na miséria, ela nunca antes esteve tão doente. Ela nunca antes teve o casamento à beira do divórcio por um triz. Ela nunca antes sofreu o que ela está sofrendo agora. Mas Deus quer transformar o nunca antes no nunca mais. Deus quer que você nunca mais passe por isso, nunca mais você viva o que você está vivendo agora. Porém, para que isso aconteça, você tem que se virar para Ele. Ele fala, tornai para mim, eu me tornarei para vós outros. Quando você se torna para Deus, você busca Ele, então Ele se vira para você e Ele muda essa situação que você está sofrendo agora.
1: 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Acompanhe o depoimento da senhora Maria Rosário, ela que sofreu com depressão durante 10 anos.
3: Como vai a senhora, dona Maria Rosário?
4: Obrigada, agora bem.
3: Ah, hoje a senhora está bem, né?
4: Agora
3: mas,
4: sim.
3: Mas, dona Maria do Rosário, a senhora sofreu com depressão quanto tempo?
4: 10 anos.
3: E diga uma coisa, como foi essa depressão?
4: A depressão foi devido a um casamento que eu tive muito perturbado, muito pronto, muita traição.
3: O que a senhora sentia? Qual era o sintoma da depressão?
4: Uma tristeza profunda, uma angústia, não tinha vontade de viver. Perdi a vontade toda de viver. Não tinha vontade de me arranjar, uma coisa que eu gostava. Não tinha vontade de cuidar dos filhos. Não tinha vontade de cuidar da casa. Perdi a vontade de tudo. Nem para trabalhar, eu já tinha mais vontade. Não tinha vontade para coisa nenhuma.
3: E essa depressão surgiu após o problema
4: do casamento? Sim, sim.
3: Quanto tempo de casamento?
4: Foram 23 anos.
3: E aí surgiram os problemas.
4: Sim.
3: Houve a traição, como foi?
4: Traição, violência doméstica, muito maus tratos. E pronto, foram muitos anos assim. E
3: Quer dizer, além da senhora ser traída, a senhora também sofria com as agressões físicas.
4: Sim, porque ele começou a ser alcoólico, não é? E através disso ele perdia o controle, perdia o domínio todo.
3: E a senhora chegava a pensar em suicídio, né?
4: Como tirar a vida? Eu não consegui nunca fazê-lo, mas eu tinha muita vontade de morrer. Isso eu tinha. Só não tinha coragem. Porque eu tinha os meus filhos, não é? E eu pensava neles.
3: Pensava nos filhos. Agora, eu pergunto à senhora, quando a senhora olhava para aquela situação, marido que traía, marido que era agressivo, e a senhora chegou a deixá-lo, pensava em deixá-lo, como é que foi?
4: Sim, eu ainda deixei uma vez ou duas, mas depois acabava por ceder, e porque eu queria ter a minha família unida, não é?
3: Uhum.
4: Pensava em ter uma família unida, era esse o meu objetivo.
3: Quantos filhos na altura?
4: Dois.
3: Quer dizer, e eles, os filhos já estavam grandes, pequenos?
4: Sim, já quando acabou mesmo, um já tinha 20 e um e o outro 14. Já eram homens.
3: Então esse casamento terminou?
4: Terminou.
3: A senhora que terminou o casamento?
4: Sim, sim, sim.
3: Não suportou mais?
4: Eu tive fugir de casa, porque foi numa noite em que me mandou atrás de mim para me matar.
3: É mesmo?
4: E eu tive que sair a correr, se não morria
3: se
4: naquela noite.
3: Se a senhora
4: noite.
3: Não saísse de casa, ele matava a senhora?
4: A mim e ao meu filho.
3: A senhora e o filho?
4: Sim, sim.
3: Que coisa, hein? E aí houve, então, o divórcio?
4: Sim.
3: Mas a senhora continuava depressiva, o problema continuava na sua alma, né?
4: Sim, sim, eu cheguei ao delírio.
3: Ao delírio?
4: Diz. Porque eu já tinha medo das pessoas, andei com medo da perseguição, que as pessoas queriam me matar.
3: A senhora tinha...
4: Eu já falava com a televisão sozinha, eu estava a entrar em delírio mesmo.

0: interiormente destruída.
1: Completamente. Completamente.
0: No momento de maior desespero da senhora, a senhora recebeu um convite, alguém falou de Deus para a senhora, como foi?
1: Eu fui através da rádio, meu bicho.
0: Do programa de rádio.
1: Sim, eu quando ia para o trabalho, eu tinha a mania de ouvir o rádio, não é? No transporte.
0: Sim.
1: E naquele dia eu quis mudar de posto e fui cair na
0: Programa da Universal.
1: Exatamente.
0: E a palavra, o que era falado naquele momento, tocou
1: É
0: na
1: na
0: senhora.
1: saúde, era mesmo na terça-feira da saúde.
0: Ao ouvir aquelas palavras, a senhora aceitou um convite e resolveu procurar a Universal.
1: Sim, senhor.
0: E a senhora foi bem recebida na
1: Muito,
0: Universal?
1: muito bem recebida.
0: Foi ajudada?
1: Fui.
0: A senhora conseguiu se libertar da depressão?
1: Passado 2 meses já não tomava medicação nenhuma.
0: Só tomava muitos remédios?
1: Tomava antidepressivos, ansiolíticos.
0: Disse que tinha medo de tudo, né? Até de uma pessoa que estava ao seu lado, a senhora pensava, tinha medo da pessoa matar a senhora.
1: Sim.
0: Acabou esse medo, pânico,
1: Tudo,
0: terror,
1: tudo,
0: a ansiedade terminou,
1: tudo.
0: a
1: Tudo, tudo.
0: tristeza profunda.
1: Nada, não tá cá nada já.
0: A senhora se libertou de tudo, curada da
1: Totalmente,
0: depressão.
1: totalmente. Eu era uma pessoa muito insegura. Nada, eu hoje passo isso para os outros, passo força para os outros.
0: Forças.
1: Eu era negativa. Hoje não pode estar uma pessoa negativa ao pé de mim. Eu passo força e coragem e não.
0: Diga uma coisa, a senhora é feliz?
1: Sou,
0: Refez a
1: meu bicho.
0: sua vida, se levantou.
1: Completamente. Estou completamente transformada.
0: Aquele passado que acabou.
1: Acabou.
0: Hoje a sua vida está totalmente diferente da do Maria Rosário.
1: Totalmente, meu bicho. Não sou a mesma pessoa. Eu nasci de novo. Não sou a mesma pessoa.
0: Nasceu de novo. Muito bem, é isso aí.
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3: Depois que me casei, logo no primeiro ano de casamento, a minha vida virou um autêntico inferno. E eu não me conseguia entender com meu marido não se conseguia entender comigo. Ele é uma boa pessoa, mas de repente, estava a falar muito bem comigo, de repente virava, ficava outra pessoa, completamente diferente, nervoso, violento, com palavras e atitudes. Era outra pessoa completamente diferente e isso causava-me um desgosto tremendo. Comecei a ficar com esgotamentos, atrás de esgotamentos, quer-se dizer, eu não estava a ver uma solução para aquilo, porque era uma constante, ao ponto de eu, sinceramente, desejar acabar com a minha vida. E depois era uma série de situações que não estava bem o casamento, depois era o trabalho, era a vida financeira, era tudo. Parecia uma bola de neve e tudo começou a correr mal. Tudo começou a correr mal. E eu não entendia o porquê. Não entendia o porquê daquilo. Eu cheguei a ir a uma cartomante. Eu cheguei a ir a um bruxo, inclusive andei no espiritismo 7 anos. Essa situação toda, não é? De instabilidade emocional, de ser assim tratada, desse desequilíbrio todo do meu marido, começou-me a causar desgosto. E o desgosto na alma é muito pior que uma doença física. E não há remédio que cure. Porque eu tomava antidepressivos, eu tomava calmantes. Eu cheguei num ponto de já não ter controle, digamos assim, sobre esses comprimidos. Graças a Deus vim com ela. E bendita a hora que eu entrei no centro das leis. Porque encontrei a solução para todos os meus problemas. Logo no primeiro dia eu já saí de lá com uma esperança. Entretanto, eu ouvi falar da campanha de Israel, da Fogueira Santa, e eu não entendia nada, que eu não entendia nada, não, eu espiritualmente era uma ignorante. E então, mas eu como estava a sofrer e queria ajuda,

0: Não é? E eu acreditei. Pedi o Espírito Santo, pedi a presença de Deus dentro de mim. Então, a partir daí, tudo mudou na minha vida. Caiu-me assim uma venda dos olhos. Após receber a presença de Deus, não é? Eu fiquei uma pessoa completamente diferente. Aquela tristeza, aquele vazio, aquela falta de segurança, aquela falta de autoestima, tudo isso desapareceu. Eu fiquei uma pessoa com uma paz dentro de mim tremenda, uma alegria tremenda. Tudo mudou completamente. Hoje posso dizer que sou uma nova criatura com uma vida de qualidade.
1: Venho de uma família com muitos problemas de saúde, problemas espirituais, problemas hereditários. Fui separada muito criança da minha mãe e isso trouxe para dentro de mim uma tristeza muito grande. Portanto, eu era uma pessoa muito triste, aparentava ser uma pessoa alegre, mas quando me sentia sozinha eu vivia a chorar. Portanto, fui uma criança sempre muito com muitos problemas de saúde, bronquite asmática, depois tive problemas de coluna, sempre muitos problemas, não é? Depois envolvi-me com um homem divorciado, a qual tenho um filho, que, portanto, eu aprendi a ser dependente dele, dependia dele para tudo. Só que ele não me dava a atenção que realmente eu queria. Fui a um bruxo procurar ajuda para a minha vida sentimental. E eu não encontrei ajuda, quer dizer, ainda piorava, ainda a situação piorava mais. E desde criança, o meu filho foi uma criança que sempre sofreu muito nas minhas mãos. Porque o que eu sentia, portanto, a tristeza que eu tinha e a minha vida como não corria bem como eu queria, eu transmitia tudo para cima do meu filho. Para mim, o meu filho era o causador de todos os meus problemas. Então eu batia-lhe com colheres de pau ou de ferro, mordia-lhe, quer dizer, depois eu debatia em mim e dizia assim, mas o que é que eu estou a fazer? Não, não, isso não sou eu. Depois eu peguei e quando eu procurei o bruxo, a minha cunhada que está em Londres falou-me da igreja. Quando eu entrei na igreja, portanto, fui aprendendo, fui me libertando. Não foi fácil. Eu entrei na igreja em julho e houve uma campanha. O meu pedido foi a Deus que Ele me libertasse de tudo e me desse o Espírito Santo. Eu dizia, meu Deus, eu não quero que Tu me des casa, nem carro, nem nada. Eu quero que Tu me des a libertação e me des o Teu Espírito, então, para que eu possa enfrentar os problemas e ter outro autoestima diferente, não é? E foi isso que aconteceu. É claro que as coisas não acontecem da noite para o dia. As coisas vão acontecendo paralelamente. E não é só depositar no altar, a gente tem que buscar constantemente. Ao receber o Espírito Santo, eu recebia uma paz, uma tranquilidade e eu recebi a paz que tanto eu procurava. Deixei de ser uma pessoa nervosa, passei a ter mais paciência, passei a gostar do meu filho, passei a ter um olhar diferente, porque eu via maldade em tudo, e passei a ter a paz que eu tanto queria, porque eu não tinha paz. Hoje sou uma pessoa com temperamento diferente, sou uma pessoa calma, sou uma pessoa paciente e sou uma pessoa que eu descobri que tinha dentro de mim um amor que não tem limites, não tem medidas. E o conselho que eu dou para toda a gente é que, primeiro de tudo, que lutem pela sua libertação. Inseguidamente, não é pedir casas nem tesouros, mas sim o Espírito Santo, porque através dele eles encontram, o resto vem tudo por acréscimo.
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3: Para mim tudo era cinzento. Eu não tinha alegria para nada. Não tinha disposição para nada. Eu só estava bem sozinha e chorava de manhã à noite. Chorava, chorava. Eu olhava à minha volta e não via motivos para aquela minha tristeza. Mas o que é certo é que eu alegria não tinha e sentia um vazio muito grande, uma tristeza muito grande e só me apetecia chorar. Portanto, eu trabalhava numa empresa e eu tinha um cargo e depois fui promovida. E depois, uma colega que estava junto a mim tinha inveja de mim, não sei porquê. Ela tinha inveja de mim e tinha receio que eu lhe tirasse o lugar. E por isso ela começou-me a fazer bruxedos, porque eu estudava à noite e ela fazia-me bruxedos que era para eu não conseguir atingir o meu objetivo. Pronto. O meu objetivo não era tirar-lhe o lugar. O meu objetivo era aprender e ter condições para poder subir na vida. Não era para tirar o lugar a ninguém. Eu tinha muita tristeza. Eu não me sentia bem em lado nenhum. Eu não queria conviver com as pessoas. Eu isolava-me. Tinha desejo de me vingar em qualquer pessoa. Pronto. Eu tinha dias que eu tinha que machucar alguém. Eu tinha que magoar alguém. Porque não sei se era uma forma de desabafo daquilo que eu sentia, não sei o que era. Mas havia dias em que eu andava à procura da vítima para me vingar, não sei de quê, pronto. Eu fazia mal às pessoas, não sei porquê. Eu depois comecei a ir à bruxa para resolver o problema, para saber porque é que eu estava assim. Eu tinha que tomar banhos com ervas, eu tinha que lavar a cabeça com álcool e cânfora, eu tinha que fazer defumadores de manhã, logo antes de sair de casa, antes que alguém me visse, eu tinha que fazer defumadores, tinha que defumar a casa, tinha que defumar o corpo, eu tinha que fazer chás para beber, para me lavar. Foi assim até que eu encontrei a igreja. E quando eu entrei na igreja, eu disse, eu já corri muitos sítios, já bati muita porta e ninguém me resolveu o problema. Esta é a última porta que eu vou bater. Ou é aqui, ou é mais nenhuma. O primeiro dia foi uma mudança total. E quando lá saí, logo nessa reunião, quando lá saí já era uma nova pessoa. Tudo se transformou naquela hora que eu estive na igreja. Eu saí de lá com muita disposição, com muita alegria. Parecia que eu estava numa casa escura e que se tinham aberto as janelas. Tudo para mim começou a ter brilho. Tudo para mim começou a ter alegria, prazer, gosto. Eu comecei a aceitar melhor as pessoas, porque até então eu não as aceitava. Eu não gostava da companhia delas. Eu comecei a aceitar melhor a companhia das pessoas. Quando eu ouvia falar do Espírito Santo, eu queria saber como é que era. O batismo com o Espírito Santo e nós termos o Espírito Santo dentro de nós é uma coisa inexplicável. É uma paz, uma alegria, uma coisa talvez contagiante. Eu sofri com depressão durante 14 anos, mas fui curada há 26 anos. Por isso eu sei, eu tenho a certeza que depressão tem cura.
4: Muito bem, estamos de volta. Deus foi glorificado na vida dessas pessoas, onde milagres aconteceram e também na vida da Senhora Maria do Rosário, que ela sofreu com depressão durante 10 anos. Ela chegou na Igreja Universal, foi curada, liberta e hoje tem a principal das bênçãos, a bênção do Espírito Santo dentro dela, dentro do seu interior. Pastor Tiago, muitas são as pessoas que nesse momento estão a sofrer, mas esse programa é a porta para que essa pessoa venha encontrar a verdadeira felicidade.
5: É, e ela já bateu em tantas portas e as portas que se abriram, ela não encontrou o que ela precisava. Então talvez a última porta que falta ela bater é a porta da Universal. Meu amigo, minha amiga, nós temos recebido pessoas que estavam na mesma condição que você está agora. Porém, elas bateram na porta da Universal, foram bem recebidas, foram ajudadas e hoje têm a vida transformada. Se você bater na nossa porta, nós vamos te ajudar. Não importa a sua religião, não importa a sua nacionalidade, se você é um imigrante ou não, nós estamos de portas abertas para receber você e mudar a sua situação.
4: Independentemente do seu credo religioso, independentemente da religião que você tenha, que você processe a ter, todos são os nossos convidados especiais para esse grande evento, a Concentração de Fé e Milagres. E na oportunidade estaremos consagrando os dizimistas, os fiéis a Deus, apresentando esse mês de junho e repreendendo a ação do devorador. 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Pastor Tiago, na nossa Universal de Câmara de Lobos, hoje domingo, 7 de junho.
5: Na Vila, na Estrada João Gonçalves Jarco, número 108, às 7 da manhã, 9 da manhã, que é o horário principal, às 15 e também às 18.
4: Eu, Pastor Vitor, na Universal de Ribeira Brava, nessa mesma fé, nesse mesmo espírito. Estrada Regional 104, próximo ali ao Centro de Saúde, próximo ali ao Corpo de Bombeiros. Daqui a pouco, 7 da manhã, 15, 18, mas em especial, 9 da manhã. E numa Universal próximo de si, para mais informações, ligue para o SOS Espiritual 218-368-008. Ficamos por aqui com a nossa participação. Que Deus abençoe o seu dia. Até a próxima oportunidade.
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1: São 6 horas da manhã. Vamos agora à oração do trabalhador.

Em nome do Senhor Jesus, nosso Deus e nosso Pai, nós entramos em oração nessa manhã de domingo. Eu estendo a minha mão agora, aqui dos estúdios da rádio, para que o Espírito Santo venha nesse momento, já agora. Meu Pai, antes do seu Bispo Macedo, lá, meu Senhor, em Jerusalém, estender as mãos aqui para a Ilha da Madeira e determinar o recebimento do Espírito Santo, eu determino agora que o teu Espírito venha levantar, que o teu Espírito Santo venha agora despertar a Ilha da Madeira, para que o teu nome seja santificado aqui nessa ilha. Ó, meu Pai, envia o teu poder na casa de cada amigo, cada amiga que participa desta oração. Aqueles que já estão se preparando para o culto das 9 horas, quanto aqueles que ainda estão a dormir, mas que vão, o Senhor, nesse momento, meu Pai, envia anjos na casa de cada pessoa. Passa com o teu poder agora em toda a Ilha da Madeira, que o mal seja amarrado, que o inferno seja repreendido, que a obra do mal seja cancelada. E essa pessoa, meu Deus, seja livre. Deus Pai Todo-Poderoso, abençoe a todos que participam desta oração. Abençoe a todos aqueles que estão agora, nesse momento, preparados para isto. Eu abençoo este copo de água, que seja o santo medicamento para curar e libertar. Em o nome do Senhor Jesus, beba dessa água. Receba paz, meu amigo, minha amiga. Receba luz. Olhe, se levante, já se prepare, porque daqui a pouco, 9 da manhã, você tem um encontro com Deus. Tá certo? Eu ofereço essa canção do Nelson Ned. Daqui a pouco nós voltamos com o nosso programa. Bom dia, Madeira. Bom dia, Porto Santo.

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1: Deus abençoe a senhora, o senhor que nos assiste nessa manhã de domingo. Hoje eu quero abençoar sua casa, sua família. Hoje eu quero determinar que você tenha paz dentro de casa. Hoje eu quero determinar que você tenha alegria e prazer dentro da sua própria casa. Olha, que você tenha qualidade de vida, porque você terá qualidade no seu relacionamento, no seu casamento, nos seus filhos. Você terá dentro de casa um pedacinho do céu, porque para isso se manifestou o Senhor Jesus, o Filho de Deus, para remover toda a maldade e trevas da sua vida. Sabe, meu amigo, minha amiga, especialmente você que tem religião, você sabia que o Espírito Santo é a solução para a sua vida? E que através do Espírito Santo você pode reconstruir o seu lar? Você pode recuperar a amizade dos seus filhos? Você pode recuperar a alegria de viver dentro de casa? Você não precisa mais ser aquela pessoa que deseja estar fora, abandonar tudo. Porque ultimamente, e quando digo isso, é que nos últimos anos você vem experimentando amargura de alma. Só de pensar que você tem que voltar para casa e enfrentar aquela rotina terrível que você tem dentro de casa, lhe dá desânimo. A senhora até já pensou em abandonar tudo, é ou não é verdade? De pegar suas malas, suas coisas e desaparecer, ir embora da ilha, ir para um sítio onde ninguém te conhece. Se calhar você tem pensado nisso, mas isto não é a solução. Você pode até achar que vai facilitar a sua vida, mas não vai. Preste bem atenção. Uma vez que você recebe o Espírito de Deus, a sua família passa a ser unida. Uma vez que você recebe o Espírito Santo, você passa a ter paz, alegria, prazer, satisfação, respeito, consideração, amor, felicidade para si, primeiro lugar, e para os outros. Hoje, domingo, meu amigo, minha amiga, é o dia que você vai experimentar a felicidade do Espírito Santo dentro de você. Vamos acompanhar o testemunho desta senhora que recebeu o Espírito Santo, mas a vida dela era um falhanço, era um fracasso. Vamos acompanhar.
2: Tinha um padrasto que me preferiu, fui muito maltratada por ele. Ele tentou matar-me com uma almofada. Quando casei, aí começou outra vez novamente os meus problemas muito graves. Começou a violência doméstica, começou a tratar muito mal a mim e às filhas. Só que eu dizia, meu Deus, porquê é que isto me está a acontecer? Não havia solução. O meu sofrimento começou logo que nasci. Porque foi filha de mãe solteira, a minha mãe não tinha casa nem beira, era uma empregada de servir e foi muito difícil. A minha mãe foi obrigada a entregar-me às minhas tias, porque ela não tinha condições, como ela era criada de servir, não tinha condições de me criar. Estive nas minhas tias até aos 7 anos, aos 7 anos a minha mãe casou e trouxe-me para a casa dela. Ora, eu vim para a casa dela, encontrei o meu padrasto, não é? Tinha um padrasto que me preferiu, deu-me nome, só que eu fui muito maltratada por ele. Ele tentou matar-me com uma almofada. Quando a minha mãe não estava em casa, ele batia-me. Eu lembro-me de estar muito afogueada, ele com uma almofada em cima de mim, eu muito aflita, porque a minha mãe ia trabalhar e ele só me batia quando a minha mãe não estava. Quando a minha mãe estava, ele tratava-me normal. Aos meus 17 anos comecei a namorar. Namorei por um rapaz impecável, um moço muito dedicado a mim. Só que depois, quando casei, as coisas Ele no princípio ainda foi bom, mas só que depois mudou. Aí começou outra vez novamente os meus problemas muito graves. Muito graves. Muito graves porque ele... começámos a fazer uma casa, ele tinha muito boas ideias. Ele era meu amigo e tinha muitas boas ideias, muitos bons planos. Nós já falávamos em fazer uma casa, já comprar o terreno, fazer uma casa e tal. E conseguimos comprar o terreno. Começámos a fazer a casa. A partir daí, o meu marido desviou-se por completo. Começou a viver. Ele era muito doente do estômago. Depois foi operado ao estômago, naquele período que ele esteve de baixa. E ele começou a beber muito. Eu primeiro chamei-lhe a atenção, disse, olha que tu estás também tendo um caminho errado. Por causa da bebida, ele começou a dar-nos muito maus tratos. Começou a violência doméstica, começou a tratar muito mal a mim e às filhas, que não se fosse só a mim, mas também as filhas sofreram bastante. Ele houve uma altura que nos bateu tanto, tanto, tanto, que eu não sei onde é que ele foi buscar tanta força, que nós queríamos parar. Nós as três agarradas a ele. Ele agarrou-nos pelos cabelos, fez de nós um moinho. Ele roeu ali, as meninas outro dia vomitavam-se todas e eu não conseguia, não, eu não tinha forças. Eu não tinha forças para conseguir parar, não tinha forças. Eu vim e queria. Eu com a minha força, eu pensava com a força do braço que eu conseguia, não consegui nada, nada. Eu ia trabalhar, que eu trabalhava depois no hospital. Muitas vezes eu queria ir trabalhar e recebia o telefonema. Olha, o seu marido está aqui no hospital, tem que vir buscar porque não vamos dar alta. Eu ia, lá ia eu a chorar na rua, toda envergonhada, ia lá buscar. Ele fugia para um lado e não valia a pena porque ele não vinha para casa. Ele ia, mas era beber outra vez. Mesmo de noite eu não conseguia dormir, não conseguia ter sossego. Eu só sossegava e ia para o trabalho porque me distraía, tinha as minhas responsabilidades e fazia as coisas. Saía do trabalho, voltava tudo normal, voltava tudo ao mesmo. Eu ia chorar para o trabalho, eu vinha a chorar de trabalho. Só que eu dizia, meu Deus, porquê é que isto me está a acontecer? Porquê é que estas coisas me acontecem? Mas não havia solução. Fui a Fátima, andei lá de joelhos, nada resolveu. Nada resolveu. Era uma tristeza, uma angústia, um desânimo, um vazio na alma, que nada, nada, nada me consolava. E andava sempre com uma tristeza muito enorme, uma tristeza muito angustiada, muito triste. Eu acho que não havia sol que me aquecesse naquela altura. Assim começou a minha nova etapa na vida. Foi quando eu estava a dar a ferro, estava o quadro ligado, ele estava até a dormir na cama e eu estava a chorar. E eu vi um testemunho. Nem sabia que igreja era, não conhecia nada. Eu vi um testemunho. Uma senhora a contar que era idêntico ao meu. E eu disse assim, oh meu Deus. Ai, prestei atenção e disse, ai, então, se Deus, lá naquela igreja, fez um milagre àquela senhora, com certeza, se eu for lá, ele também me vai fazer a mim. Foi logo que eu pensei. Cheguei à igreja e esse termo, eu e a minha prima, chorei toda a reunião. Toda a reunião eu chorei. E eu disse, ai meu Deus, eu saí de lá tão bem, já saí tão aliviada, assim parece que saiu um peso, assim, das minhas costas. E eu disse, ai eu vou voltar. Comecei a ouvir a palavra, comecei a entender, a minha vida começou a melhorar, comecei a ter outra sabedoria, comecei a entender melhor aquilo que os pastores falavam do perdão, que eu não perdoava ao meu marido. Eu tinha, posso dizer que naquele momento eu tinha uma raiva, um ódio, eu só queria que ele morresse. Era o meu pensamento, só queria que ele conhecesse. Tudo isso desapareceu. Eu perdoei, comecei a ver o meu marido com outros olhos. Porque eu já olhava para ele, já não olhava como um homem alcoólico, já não olhava como um homem... Não, já olhava como uma alma. Comecei a olhar para ele como uma alma. Então eu comecei a tratá-lo bem. Comecei a tratá-lo bem e ele começou a ver a minha mudança. Começou a ter outras atitudes. Começou a pedir para eu ir à igreja, pedi por ele. E ele ainda chegou a ir. que depois aconteceu-lhe um problema, é que ele deu uma hemorragia cerebral. Ele foi internado e acabou por essa hemorragia ser muito elevada, ele acabou por falecer. Mas como eu já andava na igreja, como eu já tinha a presença de Deus e eu já sabia aquilo que era o caminho certo para eu caminhar, e acabou por ele falecer e eu depois, com Deus, tudo superei. Acabei a casa, depois de acabar a casa, tirei a carta de condução com 50 e tal anos, 53, 54, mais ou menos dentro dessa idade. E depois faltava-me algo dentro de mim, é que faltava mesmo algo. Eu disse, ai meu Deus, eu ouvia falar no Espírito Santo, e então eu disse, eu quero isso, para ficar completamente, eu quero o Espírito Santo. E eu quero o Espírito Santo, e comecei a lutar para ter o Espírito Santo. E consegui, graças a Deus, Deus me deu o Espírito Santo. Uma alegria, uma paz, uma força ainda maior. E hoje, hoje sou uma mulher muito feliz, hoje sou uma mulher completa, hoje sou essa mulher corajosa, sou essa mulher com toda a força, porque ela vem lá do alto. Não sou eu, é Deus que me dá. Deus é que me completa, e sem Ele nada sou. Hoje, sim, hoje sou um milagre do Senhor Jesus.
1: Que testemunho maravilhoso, não é, meu amigo, minha amiga? Mas saiba que o que aconteceu na vida dela, preste bem atenção, não foi passe de mágica, não foi simplesmente uma oração, não foi simplesmente trocar de religião ou engajar na Igreja Universal do Reino de Deus. Não se iluda, não se engane. A solução dos seus problemas é o Espírito Santo, é a presença de Deus. Uma vez que você recebe Ele, tudo muda. 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Será uma reunião memorável, inesquecível para todos os que vivem aqui na Ilha da Madeira. Nesse próximo feriado, dia 10, quarta-feira, juntos estaremos às 18 horas e você que me assiste é o nosso convidado todo especial.
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1: Bom, eu quero falar com o pastor Flávio, que está ali na Central SOS, e ele tem ali nomes de pessoas que já nos ligaram, não é, pastor Flávio?
4: Muito bom dia, bispo, bom dia a todos que nos acompanham neste momento. Nós estamos aqui na Central de Atendimento, aqui na Ilha da Madeira, e estamos à disposição desta pessoa que nos acompanha neste momento, que tem acompanhado os relatos, as histórias de superação, mas que está a passar neste momento por uma situação muito difícil. Assim como já várias pessoas foram ajudadas, ela pode ligar agora também, deixar o seu nome, o nome da sua família. Nós vamos ouvir, vamos orientar, vamos orar por essa pessoa e ela vai ser ajudada. Como, por exemplo, o senhor Dimer Persu, que nos ligou de Genebra, na Suíça. Ele que pede oração por estar hospitalizado com cancro e pede oração para a cura. E diante de uma situação que os médicos não podem ajudar, Deus pode ajudar, pois tudo é possível para aquele que crê. E Deus faz o impossível acontecer. Já foi orientado, já foi ajudado através da oração. E também a senhora Irene Monteiro, que nos liga de Miranda do Douro, ele que pede oração pelo seu neto, que tem 1 ano de vida, e por várias vezes chora por horas. E assim também como ela, que não sabe o que fazer pela sua neta, deixou seu nome também para oração, já oramos e já foi ajudado também. E no caso também a senhora Maria Amélia, que nos ligou lá do centro do país, do Fundão, que pede oração pela sua família, que não aceita a sua fé, e os seus vizinhos que não a tratam bem. Essas pessoas que já deixaram os seus nomes, já receberam oração, já foram ajudadas e Deus já está a agir em favor delas. E você também que nos acompanha neste momento, que está a passar também por situações assim idênticas, você não está sozinho. Nós estamos aqui na linha de apoio à disposição para lhe ouvir, para lhe orientar e também orar por você, concordar com você que a mão de Deus venha a se mover em seu favor. Você pode deixar os nomes da sua família, você que nos acompanha de Portugal continental, de toda a Europa ou das ilhas, você pode ligar para nós agora, deixar os seus nomes, nós vamos orar por você. A nossa linha de apoio é o número 218-368-008. 218-368-008.
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5: Eu tenho aqui comigo a senhora Catarina, que também tinha tudo para desistir, mas ela entendeu que poderia lutar e vencer. Não foi isso, dona Catarina?
6: Sim. Acontece o seguinte, quando eu cheguei ao centro de ajuda, eu vinha com muitos problemas de saúde. Meses e meses sem dormir. Eu vinha com dores de cabeça fortes. Vinha com problemas dos intestinos, a coluna, o rins direito e asma.
5: Todos esses problemas de saúde, eles começaram com que idade?
6: Com 37 tinha já esses problemas todos de saúde e fazia exames de toda a maneira e feitio. Pronto, os médicos diziam que eu me tinha que aguentar com esses problemas, embora fizesse tratamentos e tudo, mas estava resignada e estava acomodada com aquele sofrimento todo. Mais tarde vi então o problema da minha filha mais nova, que depois de casar começou com problemas de desmaios, ver vultos, ouvir vozes e desfigurar-se toda. Aí então recorri ao médico, porque pensava que era medicina, e acontece que depois de ele estar a medicar e tudo mais, viram então o doutor que aquilo não era de médicos, porque ela abria muito os olhos, a voz não era dela, e foi aí então que eu corri tudo, fui ao Elva e ao Olhão e a todos os lados que me diziam, a recorrer, sítios que me diziam para resolver aquela solução.
5: Que tipo de sítios eram esses?
6: Olha, as bruxas, gastei muito dinheiro nas bruxas. Eu já, por fim, estava fazendo tratamento a ela em Huelva, em Espanha. Levou muito dinheiro, gastei dinheiro que eu tinha, que era de meus ordenados e tudo mais, e dinheiro que não tinha, que todos os meses tinha que pôr do dinheiro de onde eu tirava. Acontece o seguinte, nada resolvia. Nada, porque não havia solução.
5: E o que, que passava na cabeça da senhora diante de tudo isso? Problemas na saúde, problemas com a filha?
6: Eu ouvi aquela voz, joga-te aí. Era só acelerar o carro, a permanecer abaixo, eu ia. Mas ao mesmo tempo sentia aquela força, não vais, não faças isso, segui em frente. Pois então é que me disseram para ir a um sítio. E eu fui, foi a última porta que eu bati.
5: A senhora chegou no centro de ajuda, nessa condição, doente, enferma, desenganada pela medicina, a filha completamente perturbada espiritualmente. E quando a senhora chega no centro de ajuda, o que a senhora recebeu? O que fez a senhora entender que podia mudar toda a história da sua vida, inclusive da sua filha?
6: Eu ouvi a falar da palavra, fiquei atenta, eu fui fazendo aquilo que o pastor dizia. Quando eu vim dar por mim, eu já não tomava medicamentos para dormir, nem para as dores de cabeça, eu já não tomava a medicação para a falta de ar, e já não me doía a coluna, e tudo isso acabou assim. E então vi a transformação, a minha, e vi a transformação da minha filha.
5: Hoje, como está a senhora e como está a sua filha?
6: Graças a Deus, Deus me curou. Hoje não tenho problema de saúde nenhuma, graças a Deus. A minha filha se libertou. E hoje posso dizer, sou realizada, porque tenho um trabalho que é muito desgastante, muito puxado para o físico, e hoje, com a idade que tenho, não comprometi tão para nada nesta vida.
5: Mesmo trabalhando, se esforçando, mesmo seguindo a sua vida e se dedicando ao trabalho, hoje é como se a senhora tivesse 20 anos, 15 30.
6: Anos. 15 anos, me sinto com mentalidade e o físico e o espírito como se tivesse 15 anos.
5: E a filha está ótima.
6: Está sim, graças a Deus.
1: Obrigado, pastor Flávio, e também a todos os voluntários. Eu faço agora um desafio com você. Prepare uma garrafa com água, porque daqui a pouco, 9 da manhã, juntos estaremos na concentração de Fé Milagres. Eu vou convidar vocês a estarem aqui mesmo, diante do altar de Deus, nesse local. E vou convidar quem está doente, quem está desesperado, quem está sofrendo, quem precisa de ajuda. É o seu caso? 9 da manhã você vai comparecer nessa reunião. E não me importa se você é católico, evangélico, espírita, espiritualista, se você está afastado, se você é frequente, você está sofrendo e precisa de cura, de libertação, então você é o meu convidado. Prepare a garrafa com água, porque nós vamos usar esta água como ponto de contato para que você seja abençoado. Da mesma forma que Jesus usou a água do tanque de Siloé para que o cego fosse curado, lavasse os seus olhos e fosse curado, você também vai usar essa água que a senhora, o senhor vai trazer de casa. Eu tenho plena convicção de que o milagre que você precisa vai acontecer hoje pelas 9 da manhã. O Dr. Brito Câmara 32, de frente à Rotunda dos Bombeiros Sapadores do Funchal. A senhora, o senhor, é o nosso convidado, tá bem? Você aceda ao website igrejauniversal.pt, obtém ali a morada da Igreja Universal, aí próximo da sua casa. Certeza que tem uma Igreja Universal. Finalizamos a nossa participação. Que Deus te abençoe. Fique bem e até mais.
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1: Olá, meu amigo, minha amiga, que Deus ilumine a sua vida poderosamente. Continuação de um fim de semana abençoado, um ótimo domingo a todos. Que prazer imenso estar na sua companhia. Quero convidá-lo a ficar conosco do começo ao fim do nosso programa, porque com certeza o programa de hoje promete. Teremos o quadro Pão Nosso para 365 dias. Vamos conhecer também testemunhos de superação, pessoas que venceram, pessoas que através do poder da fé receberam o Espírito Santo, tiveram as suas famílias transformadas, tudo porque Deus operou na vida delas. E vamos também falar a respeito dessa concentração de fé e milagres que daqui a pouco vai ocorrer pelas 9 horas da manhã. Nós vamos inclusive esse intervalo que fala desse domingo, daquilo que hoje vai acontecer em todas as igrejas Universal do Reino de Deus, inclusive aqui no Cenáculo da Madeira, que não será diferente.
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1: Todos os domingos são uma oportunidade para que você possa participar. E com certeza esse domingo agora vai ficar marcado na sua vida. Você que quer mais de Deus, você quer mergulhar na presença dEle, na palavra dEle, você quer aprender mais dEle. Dê esse passo de investimento, dê esse passo. Faça justamente o que a dona Ana Maria, ela fez. Ela que tinha muitos traumas, ela que já cresceu com muitos problemas, tentou vencer essa situação fugindo de sua casa, casando cedo, mas nada foi o suficiente para ela dar a volta por cima, para ela vencer os traumas do passado, o sofrimento e a dor. Foi até que ela chegou na Igreja Universal e aí sim, tudo mudou. Ela vai nos contar em primeiríssima mão e nós já voltamos com todos, falando mais a respeito.
3: A minha vida, antes de conhecer a Igreja Universal, era uma vida muito triste. Porque eu, em pequena, fui abusada, depois vivia revoltada, sempre muito revoltada. Depois, pronto, também em casa, o meu pai era bastante severo e, pronto, eu nunca fui feliz. Eu não podia contar o que se tinha passado comigo, que tinha medo que o meu pai fizesse alguma asneira. E vivi assim muitos anos. Eu achava que a culpa era minha, que depois de casei não contava nada, tinha vergonha de contar e vivia com aquele peso de que, quando eu não tive culpa nenhuma, não é? Achei que casar que era o melhor, porque como o meu pai não me dava liberdade para eu fazer o que eu queria, não, e eu achava que ia casar, que ia ser feliz. Só que piorou a situação. Em vez de ser mais feliz, fui mais infeliz ainda. O pai dos meus filhos batia muito. Uma vez estávamos na cozinha e ele pegou na pistola e apontou-me mesmo à cabeça. Só que eu, naquela altura, também enfrentava tudo e cheguei-me para ele e disse: dispara, que para mim era, naquela altura, era, achava que se ele me matasse que era bom para mim, e eu não tive medo nenhum e consegui tirar a pistola e entreguei à guarda. Depois nasceram os filhos, eu ia aos bruxos, não adiantava nada comigo. Uma vez o meu filho mais velho, estávamos no corredor que é assim, ele já via as coisas, porque nós, ao primeiro, só tínhamos um quarto, e o meu filho mais velho dormia no berço ao pé de nós. E ele já via quando o pai batia, depois chegou um ponto que eu também era para o que desse mais, não é? Depois um dia mudámos para a casa, uma casa que fizemos, e no corredor o pai dos meus filhos bateu-me. Bateu-me, que o meu filho ainda era pequeno, eu tinha uns vasos dentro de, lá no corredor, e ele pegou no vaso que queria bater no pai. Só que eu disse, tirei o vaso e não deixei ele, disse que entre mim e o pai, ele, para não se meter, como ainda era pequeno. Mas nisto o pai fugiu, porque sabia que eu também, se pudesse, dava-lhe com o que calhasse, que eu, uma altura, cheguei a comprar uma navalha, porque, para me defender dele, que eu já não podia suportar aquela situação. O ambiente dentro de casa era horrível. E aí, então, um dia ele marcou-me, deu-me um murro na vista, e eu aí ganhei coragem, que eu também, os meus filhos não tiveram culpa de vir ao mundo, eu não queria que os meus filhos continuassem naqueles, já eram dois filhos, e eu não queria que eles vivessem naquele ambiente, que nós íamos chegar a um ponto, ou ele matava a mim ou eu matava a ele, já não havia solução. O meu filho mais velho, com aquelas coisas que viu, não é, desde pequenino, ele viveu, era muito revoltado também, ele não comia, ele ia para a catequese na altura, e como o cemitério era mesmo à beira da igreja onde eu frequentava, ele, havia qualquer coisa que o puxava para ir lá para dentro. E ele, quando vinha embora, já vinha doente. Se houvesse um funeral, ele dizia às professoras que era família, só para poder ir. E não era nada, era aquele mal que ele tinha, espiritual, que o fazia ir para o cemitério. E depois nós ficávamos, eu ficava contra ele, não é? Porque eu sabia que ele vinha logo doente. Eu ia para os bruxos, por causa dele não adiantava nada. Em certa altura eu descobri que tinha doença nos intestinos e as hemorroides. E eu ia, disseram-me que havia umas caldas que fazia muito bem. E eu, 3 anos seguidos, fui lá, passava lá 15 dias ou 3 semanas. E fazia os tratamentos, mas não adiantava nada, porque eu continuei a sofrer até depois. O maior sofrimento foi quando eu me tentei matar, foi quando eu já não tinha paciência nem para os meus filhos, já não tinha mesmo prazer de viver. E então aí foi, coloquei os meus filhos para dormir e apanhei a medicação que tinha lá e tomei, deitei-me, a achar que realmente ia acabar com a minha vida. No meio desse sofrimento, eu comprei uma revista e li lá testemunhos de que Deus curava, na Igreja Universal. Só que eu não acreditei, não acreditava, dizer, não há Deus, porque se houvesse Deus, o meu filho não sofria.

0: Eu, curiosa, entrei.
1: Receba a saúde, minha amiga, meu amigo. Receba a saúde.
0: E senti logo algo diferente. E a senhora que eu levei lá aconselhou-me a ir falar com o pastor. E eu ali fui falar com o pastor e desabafei como não conseguia desabafar antes com ninguém. O pastor aconselhou-me logo a fazer o tratamento, a fazer aquele às terças-feiras, para ser curada dos intestinos. Daí para a frente eu nunca mais fui às Caldas, nunca mais precisei de ir. E fui curada dos intestinos, fui curada de tudo. A partir daí comecei a ter mais paciência para os meus filhos, comecei a ter mais prazer de viver, como não tinha, não é? Já não queria, já não pensava no suicídio, já não vivia triste, já era diferente, já era mais feliz. Eu ouvia falar com o Espírito Santo, que nos dava, pronto, paz, que alegria. E eu sempre lutei aos domingos, às quartas, para conseguir o Espírito Santo e para ter realmente uma vida feliz. O Espírito Santo para mim é tudo. É a minha força, é o que me dá prazer para viver, é a minha alegria, é o Espírito Santo. Hoje, graças a Deus, a minha filha mais nova já tem 28 anos, já tenho 3 netos, sou feliz. Hoje tenho paz, tenho alegria, tenho uma vida que nunca tinha tido. Esse meu filho que só queria estar nos cemitérios, hoje é um homem feliz, que está curado, está liberto daqueles problemas que ele tinha, que, em pequeno. Foi na Igreja Universal que eu encontrei o verdadeiro Deus. Hoje eu me considero um milagre de Jesus, porque se não fosse ele, eu não estava cá.
2: A vida dela mudou quando ela chegou à Igreja Universal. Quando ela passou por essas portas, então, o sofrimento dela teve um fim, findou. E ela conheceu, teve a oportunidade para mudar de vida. Hoje, ela tem uma vida totalmente transformada, provando assim para mim e para si que o mesmo poderá acontecer também se nós fizermos o que ela fez. Então, não deixe para amanhã o que você pode e deve fazer hoje. Dá tempo, 9 horas da manhã nós começamos essa magnífica reunião, reunião da concentração de fé e de milagres. Inclusive, eu quero deixar a nossa linha do SOS à sua inteira disposição para que você possa ligar. E se você quiser agora falar com um dos nossos atendentes, você pode fazê-lo através do 218-368-008.
3: Telefonar a alguém é um gesto que tem se tornado tão fácil e simples que chega a ser estranho como alguém pode levar tanto tempo a ligar para a linha SOS. 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Tudo. 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Claro que se quiser informações sobre moradas ou outros assuntos relacionados à Igreja Universal, é através desta linha que será esclarecida. 218-368-008. Este é o número que pode e deve ligar. Na linha SOS, um telefonema faz a diferença na sua vida.
2: Mensagem de Deus para mim e para si nessa manhã. Fala assim em Hebreus capítulo 10, 22 e o conselho que Deus nos dá. Aproximemo-nos com sincero coração, em plena certeza de fé, tendo o coração purificado da má consciência e lavado o corpo com água pura. Olha o conselho que Deus ele nos dá. A manter uma fé pura para que então, né, eu possa fazer as escolhas certas e decidir a minha vida. Aproximemo-nos com sincero coração, em plena certeza de fé, tendo o coração purificado da má consciência. Sabe, tudo que Deus quer e precisa, procura, é justamente que nos aproximemos dele com o coração sincero. Talvez faça tempo que você não vem na igreja, você está afastado, você se acusa, você sente um peso sobre as suas costas, você foi magoado, você está triste, foi decepcionado. E De certa

0: forma, você está parado nessa situação. Às vezes você fica se perguntando, mas será que Deus me perdoa? Será que algum dia eu vou encontrar perdão? A verdade é, meu amigo, minha amiga, que se você for sincero, apresentar esse coração sincero, Jesus lhe perdoa. Jesus vai lhe perdoar. Quem sabe se hoje não é a oportunidade que você está tendo. Saia de onde você tem que sair. Esteja conosco. Daqui a pouco, 9 horas, Rua Doutor Brito Câmara, número 32, em frente à rotunda dos Bombeiros Sapadores.
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2: A maldição na família era a morte de familiares. O meu marido faleceu, andávamos a construir uma casa e ele subiu para a placa de teto e caiu. Cheguei a pensar no suicídio. Eu pensava, matas-te a ti e matas o teu filho. O sofrimento começou desde muito pequena. Meus pais não se entendiam muito bem. Havia brigas, confusões, muito sofrimento que se estendia aos familiares mais próximos. Depois eu casei com 20 anos. Quando casei ainda fiquei um ano a viver com os meus pais na mesma casa. E aí o sofrimento ainda era maior. Depois saí de casa dos meus pais e fui viver só com o meu marido e o meu filho. Nessa altura já tinha um filho. Durante 6 anos foi um casamento. Pronto, entendíamos-nos bem, dávamos-nos bem. Só que ele faleceu. No dia 17 de agosto, o meu marido faleceu. Andávamos a construir uma casa e ele subiu para a placa de teto e caiu. Pendurou-se numa grua e caiu da placa ao chão. Eu estava perto. Quando ouvi o estrondo, eu corri para socorrer, ver o que se passava, e dei com ele no chão. Para mim foi tão duro, que acabei por me culpar a mim mesma. Porque naquele momento, eu não reagi da melhor forma. Eu não chamei socorro, não chamei ambulância. Eu gritei, pedi socorro, alguém veio num automóvel e metemos dentro do carro e transportamos para o hospital. Naquele momento eu agi impulsivamente e depois eu refleti. Pensei, se eu tivesse pedido socorro, se eu tivesse pedido aos profissionais, aos bombeiros, pensava eu que ele teria sobrevivido. Depois, ao longo do tempo, cheguei a pensar no suicídio. A minha mente, quer dizer, o diabo sugeria na minha mente que eu era forte, que se eu cometesse o suicídio, se eu me matasse, digamos assim, eu era guerreira, eu ia entrar lá, fosse onde fosse, e eu ia encontrar lá o meu marido. E eu alimentei isso durante algum tempo. Mas também uma voz, eu pensava, tenho o meu filho, eu não posso deixar o meu filho sozinho agora. Foi o pai, agora vou eu. Não, não posso fazer isso. E ao mesmo tempo, outra sugestão maligna mesmo. Então, matas-te a ti e matas o teu filho e dos os dois, estás lá e encontrais lá o pai, encontras o teu marido e ficais os três felizes. Eu criei o meu filho, ele estudou, ainda assim dei de mim, que fui buscar um rapazinho que os pais eram alcoólicos, eram muito pobres, pronto, digamos, então fui buscar, trouxe para a minha casa, ainda esteve em minha casa dos 8 anos até aos 12. Depois tomei conta de uma mocinha dos 12 até aos 22, mais ou menos, até casar. E isso foi-me ajudando muito. Sofri 2 AVCs com 38 anos, mais ou menos. Na altura eu fiquei com sequelas, perdi o equilíbrio. Não me afetou nenhum membro, nem inferior nem superior. Foi a parte do equilíbrio. Então eu para andar, eu tinha que me segurar. Tinha miomas no outro, que depois tive que retirar o outro. Também foi diagnosticado que eu tinha quistos nos ovários. A maldição na família era morte, familiares. Faleceu um primo meu de acidente com 12, outro com 23. Esses dois eram irmãos. Depois um primo meu com 29, com 30. O meu marido com 29. E a minha cunhada com 33. Tudo assim ceifado. Tudo gente dentro mais ou menos da minha idade que podiam cá estar. A minha mãe estava com problemas, estava também exausta, cansada de sofrer. Então um dia perguntou a uma senhora: Dona Fernanda, você não conhece alguém que me possa ajudar? Eu já estou cansada de sofrer, eu não aguento mais. E a senhora, muito admirada, perguntou: Por que é que você me pergunta isso? Olha, por acaso conheço. E então eu vou lá levá-la. Então eu disse: Pronto, mas se você vai, eu também vou. A luz que eu recebi quando entrei, essa luz foi comigo. Parece que ao outro dia tudo era diferente. Foi uma luz que entrou, que tudo era diferente. Eu conseguia ver, a minha casa era a mesma, mas eu via de outra forma. O meu filho era o mesmo, mas eu via de outra forma. Quando eu ouvi falar do Espírito Santo, que Deus podia entrar dentro de mim e que Ele era verdadeiro, que Ele existia, eu comecei a buscar em casa também, de madrugada, de manhã cedo, e eu recebi o Espírito Santo. Mudou tudo, não é? O temor a Deus, a certeza que Ele existe, a confiança que eu posso ter nele, o cuidado que Ele tem comigo, o amor que Ele ama. Sem Ele não dá mais para viver. É a luz, é o caminho, é a verdade, é a vida, é a segurança, é a minha salvação. Era uma pessoa frustrada, vazia e nervosa. Hoje em dia, graças a Deus, sou preenchida. Tenho a alegria do Espírito Santo, tenho a alegria da salvação, que é o mais importante. A nível da minha saúde, graças a Deus, estou bem. Não tenho doenças, não tenho nenhum problema. A nível também da maldição na família, está quebrada, porque graças a Deus não aconteceu mais nada. E todo o resto, a dor que eu carregava, a culpa, a partir do momento que eu recebi o Espírito Santo e naquele processo de libertação, Jesus foi limpando, foi curando, foi estabelecendo. Hoje eu não tenho vontade de morrer, quero viver para servir Jesus e para poder levá-lo a outras pessoas e trazê-las até Ele. Assim como Ele me abraçou, possa bem abraçar muitas almas.
0: Chegamos assim ao término do nosso programa. Eu quero lembrar a todos que quarta-feira agora, 18 horas, noite do avivamento, e você e sua família são os nossos convidados especiais. Nós vamos ficando por aqui. Essa linda canção dedica a todos. Voltaremos amanhã nesse horário. Até lá.

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1: O regimento de guarnição número 13 acolheu a cerimónia de juramento de bandeira de 15 soldados recrutas do Exército Português numa sessão presidida pelo comandante da Zona Militar da Madeira, o Brigadeiro-General José Carlos Loureiro. Perante o estandarte nacional, os militares formalizaram o compromisso de servir Portugal, assinalando um momento simbólico no início do seu percurso ao serviço das Forças Armadas. O Marítimo, recém-promovido à Primeira Liga de Futebol e sem treinador depois da saída de Miguel Moita por mútuo acordo, conta apresentar um novo técnico até 15 de junho, afirmou o presidente do clube, Carlos André Gomes. Relativamente a alguns futebolistas em final de contrato, como o guarda-redes Samuel Silva e o médio Ibrahim Aguirassi, que tiveram um papel preponderante na conquista do título da Segunda Liga, Carlos André Gomes revelou que tudo é possível, sendo que a continuidade de ambos é ainda uma possibilidade. E a Promenade da Madalena do Mar volta a receber hoje a edição do triatlo da Ponta do Sol Madalena do Mar, uma sugestão também a não perder.
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1: O regimento de guarnição número 13 acolheu a cerimónia de juramento de bandeira de 15 soldados recrutas do Exército Português numa sessão presidida pelo comandante da Zona Militar da Madeira, o Brigadeiro-General José Carlos Loureiro. Perante o estandarte nacional, os militares formalizaram o compromisso de servir Portugal, assinalando um momento simbólico no início do seu percurso ao serviço das Forças Armadas. O Marítimo, recém-promovido à Primeira Liga de Futebol e sem treinador depois da saída de Miguel Moita por mútuo acordo, conta apresentar um novo técnico até 15 de junho, afirmou o presidente do clube, Carlos André Gomes. Relativamente a alguns futebolistas em final de contrato, como o guarda-redes Samuel Silva e o médio Ibrahima Guirassi, que tiveram um papel preponderante na conquista do título da Segunda Liga, Carlos André Gomes revelou que tudo é possível, sendo que a continuidade de ambos é ainda uma possibilidade. E a Promenade da Madalena do Mar volta a receber hoje a edição do triatlo da Ponta do Sol Madalena do Mar, uma sugestão também a não perder.
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0: cordialíssimas saudações, votos renovados de uma excelente tarde a todos os nossos caros ouvintes na Ilha da Madeira, Porto Santo, Açores, Portugal Continental. E claro, um grande abraço a todo o vasto auditório que nos ouve nos quatro cantinhos do mundo. Sejam todos muito bem-vindos a mais uma tarde especial aqui nas vossas Rádios Madeira. E durante toda a tarde estaremos na sintonia das melhores rádios. Desde os estúdios da Rádio Festival 98.4 FM, a Rádio do Concelho da Ribeira Brava, em simultâneo com a Rádio Sol 103.7 FM, a Rádio do Concelho da Ponta do Sol. Também estamos em simultâneo com a Rádio Zarco 89.6 FM, a Rádio do Concelho de Machico. E por fim, também em simultâneo com a Rádio Palmeira 96.1 FM, a Rádio do Concelho de Santa Cruz. E hoje, como acontece todos os dias, é dia de festa, é dia de partilha, é dia de amizade, porque está a começar o seu, o nosso, o vosso programa de música pedida. E como acontece todos os dias, de segunda a segunda-feira, durante as próximas 4 horas, vamos estar juntinhos, em sintonia, a criar uma verdadeira festa no ar. Aqui quem faz a escolha é todos vocês, caros ouvintes. São vocês que decidem, que pedem, que oferece aquela música àquela pessoa especial que dedica uma canção ao seu familiar, ao seu amigo, ao seu vizinho e, por que não, ao seu colega de trabalho. Ou até mesmo a si próprio, porque, afinal de contas, todos nós merecemos um miminho especial, um miminho musical nesta tarde de muita boa disposição. E sabem o que é bonito neste programa? É que cada pedido musical traz uma história, uma memória, um pedacinho de vida. Há quem ofereça uma música de parabéns a um familiar que faz anos. Há quem dedique uma música à sua mãe que está sempre a ouvir a rádio na cozinha. E há quem também peça um fadinho para matar as saudades do passado. E há até quem escolha aquela música que dançou pela primeira vez numa outra ocasião especial. Aqui todas as músicas têm um coração por trás. E é por isso que torna a música pedida tão especial. Por isso mesmo estamos aqui, para que vocês tenham uma tarde maravilhosa na nossa companhia, que se divirtam, que passem 4 horinhas muito divertidas. E como podem participar? Muito simples, pode ligar para a nossa linha telefónica, enviar também a sua mensagem para as redes sociais da nossa rádio ou das nossas rádios, ou até mesmo passar aqui pelos estúdios da Rádio Festival. Queremos ouvir a sua voz, a sua história, a sua dedicatória, porque este programa só faz sentido com a participação de todos. Dito, vamos iniciar o seu, o nosso programa de música pedida.
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0: E nesta tarde de domingo temos uma amiga ouvinte que hoje está a celebrar o seu aniversário. Por isso mesmo convido a todos aqueles que estão na nossa companhia a cantarmos todos juntinhos os

A Maria da Conceição Sousa, uma grande salva de palmas. Ela que neste domingo está a celebrar as suas 80 primaveras. Ela que reside na Quinta do Leme, em Câmara de Lobos. Muita música ao longo desta tarde. Irá receber também muitos parabéns de seus filhos, seus netos, seus bisnetos, seus irmãos e irmãs, sobrinhos, sobrinha e toda a restante família e amigos. Muitos parabéns à nossa querida amiga Maria da Conceição Sousa e para abrir esta grande festa, vamos convidar Leandro e Leonardo com Feliz Aniversário.

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6: Estamos na Quinta do Lema, em Câmara de Lobos. Maravilhosa, fantástica festa de aniversário da Maria da Conceição Sousa, mais conhecida por Silita. Ela que hoje está a celebrar os seus 80 aninhos e está radiante, é verdade, está reunida com os seus familiares a receber música. A música é essa por parte de seus 12 filhos, 25 netos e 9 bisnetos. Também de seus irmãos, irmãs, sobrinhos, sobrinha e restante família presente e ausente. Todos a enviar os parabéns à Maria da Conceição Sousa com votos de um grande dia, de muita felicidade, muita festa e também de muita alegria.

A música não para nesta tarde maravilhosa de domingo. Estamos na Quinta do Leme, em Câmara de Lobos. Maria da Conceição Sousa, mais conhecida por Celita, ela que hoje está em festa, pois está a celebrar os seus 80 aninhos. É verdade, muito jovem. A música é chegar por parte de seus 12 filhos, 25 netos e 9 bisnetos também, por parte de seus irmãos, irmãs, sobrinhos, sobrinha e restante família presente e ausente. Todos enviar um grande beijinho a Maria da Conceição com votos de um dia cheio de muita alegria, muita felicidade e com os votos que tenha muita saúde por muitos e longos anos.

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6: Continuamos nesta primeira hora do seu programa favorito de música pedida. Lembrar que, a partir das 14 horas, vamos estar nas redes sociais, no Facebook, em direto, na Rádio Sol, Rádio Zargo, Rádio Palmeira e também através da Rádio Festival. Passe por lá, dê o seu like no nosso vídeo, envie a sua mensagem e partilhe também o vídeo com os seus amigos e também com os seus familiares. Já sabe, música pedida aqui com Júlio Pereira até bem pertinho às 17 horas.
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6: Estamos uma vez mais na Quinta do Lema em Câmara de Lobos. Maravilhosa festa dos 80 aninhos por parte da Maria da Conceição Sousa, mais conhecida por Silita. Ela que hoje está em festa, e que festa, a celebrar o seu aniversário. A música e os parabéns chegam por parte de seus 12 filhos, 25 netos e 9 bisnetos, também de seus irmãos, irmãs, sobrinhos, sobrinha e restante família presente e ausente. Todos a felicitar a Maria da Conceição com um grande beijinho, votos de um feliz aniversário, um dia muito, muito especial, cheio de muita alegria e também de muita festa.

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1: Estamos na Quinta do Lema, em Câmara de Lobos, maravilhosa, fantástica festa de aniversário da Maria da Conceição Sousa, mais conhecida por Silita. Ela que hoje está a celebrar os seus 80 aninhos e está radiante, é verdade, está reunida com os seus familiares a receber música. A música é essa por parte de seus 12 filhos, 25 netos e 9 bisnetos. Também de seus irmãos, irmãs, sobrinhos, sobrinha e restante família presente e ausente, todos a enviar os parabéns à Maria da Conceição Sousa, com votos de um grande dia, de muita felicidade, muita festa e também de muita alegria.

A música não para nesta tarde maravilhosa de domingo. Estamos na Quinta do Leme, em Câmara de Lobos. Maria da Conceição Sousa, mais conhecida por Celita, ela que hoje está em festa, pois está a celebrar os seus 80 aninhos. É verdade, muito jovem. A música a chegar por parte de seus 12 filhos, 25 netos e 9 bisnetos também, por parte de seus irmãos, irmãs, sobrinhos, sobrinha e restante família presente e ausente. Todos enviar um grande beijinho a Maria da Conceição, com votos de um dia cheio de muita alegria, muita felicidade e com os votos que tenha muita saúde por muitos e longos anos.

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o seu aniversário. A música e os parabéns chegam por parte de seus 12 filhos, 25 netos e 9 bisnetos, também de seus irmãos, irmãs, sobrinhos, sobrinha e a restante família presente e ausente. Todos a felicitar a Maria da Conceição com um grande beijinho, votos de um feliz aniversário, um dia muito, muito especial, cheio de muita alegria e também de muita festa.

Estamos na Quinta do Lema, em Câmara de Lobos, maravilhosa, fantástica festa de aniversário da Maria da Conceição Sousa, mais conhecida por Silita. Ela que hoje está a celebrar os seus 80 aninhos e está radiante, é verdade, está reunida com os seus familiares a receber música. A música é essa por parte de seus 12 filhos, 25 netos e 9 bisnetos. Também de seus irmãos, irmãs, sobrinhos, sobrinha e restante família presente e ausente, todos a enviar os parabéns à Maria da Conceição Sousa com votos de um grande dia, de muita felicidade, muita festa e também de muita alegria.

Estamos na Quinta do Lema, em Câmara de Lobos, maravilhosa, fantástica festa de aniversário da Maria da Conceição Sousa, mais conhecida por Silita. Ela que hoje está a celebrar os seus 80 aninhos e está radiante, é verdade, está reunida com os seus familiares a receber música. A música é essa por parte de seus 12 filhos, 25 netos e 9 bisnetos. Também de seus irmãos, irmãs, sobrinhos, sobrinha e restante família presente e ausente. Todos a enviar os parabéns à Maria da Conceição Sousa, com votos de um grande dia, de muita felicidade, muita festa e também de muita alegria.

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1: E pronto, meus amigos, chegamos ao término desta primeira hora deste nosso programa de hoje de música pedida. Já sabem, logo a seguir às 14 horas voltamos com mais 60 minutos de muita boa música, muita alegria, boa disposição. Queremos uma vez mais enviar aquele grande, grande abraço a todos aqueles que nos escutam, quer através da Rádio Festival, quer através da Rádio Sol, Zarco ou Palmeira. Um grande abraço também a todos aqueles que nos ouvem através das várias plataformas digitais. Um grande abraço a todos vocês. Votos de uma excelente tarde.

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4: Pois bem, meus amigos, estamos prontos para mais uma horinha deste seu programa favorito de música pedida nas suas rádios Madeira. Já sabe, desde os estúdios da Rádio Festival 98.4 FM, estamos em simultâneo, como sempre, com a Rádio Sol em 103.7 FM. Estamos também em simultâneo com a Rádio Zargo em 89.6 FM, com a Rádio Palmeira em 96.1 FM. E sem dúvida será mais 60 minutos de boa música, muita alegria, boa disposição como sempre. Queremos enviar novamente um grande, grande abraço a todos os nossos imigrantes espalhados pelos quatro cantinhos do mundo que fazem das nossas rádios a sua companhia favorita. Tenham uma excelente tarde na nossa companhia. Divirtam-se onde quer que esteja. Quer na estrada, no trabalho, em casa a descansar. Esperando sempre que estejam a ter uma excelente tarde na nossa companhia. Já sabe, vamos juntinhos, lado a lado, até bem pertinho às 17 horas. Até lá, muita música, boa companhia. Já sabem, 4 horas de uma tarde recheada de sucessos e as suas músicas favoritas. Boa tarde a todos e desde já um muito obrigado pela vossa companhia.
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4: Estamos na Quinta do Lema, em Câmara de Lobos. Maravilhosa, fantástica festa de aniversário da Maria da Conceição Sousa, mais conhecida por Silita. Ela que hoje está a celebrar os seus 80 aninhos e está radiante, é verdade, está reunida com os seus familiares. familiares a receber música. A música é essa por parte de seus 12 filhos, 25 netos e 9 bisnetos. Também de seus irmãos, irmãs, sobrinhos, sobrinha e restante família presente e ausente. Todos a enviar os parabéns à Maria da Conceição Sousa, com votos de um grande dia, de muita felicidade, muita festa e também de muita alegria.

A música não para nesta tarde maravilhosa de domingo. Estamos na Quinta do Leme, em Câmara de Lobos. Maria da Conceição Sousa, mais conhecida por Celita, ela que hoje está em festa, pois está a celebrar os seus 80 aninhos. É verdade, muito jovem. A música é chegar por parte de seus 12 filhos, 25 netos e 9 bisnetos também, por parte de seus irmãos, irmãs, sobrinhos, sobrinha e restante família presente e ausente. Todos enviar um grande beijinho a Maria da Conceição com votos de um dia cheio de muita alegria, muita felicidade e com os votos que tenha muita saúde por muitos e longos anos.

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3: Estamos nesta segunda hora do seu programa de música pedida. Já sabe, vamos juntinhos, lado a lado, eu e você até bem pertinho às 17 horas. Lembrar que estamos em vídeo live nas páginas oficiais de Facebook das nossas rádios e queríamos desde já enviar um caloroso abraço a todos aqueles que estão na nossa companhia. Boa tarde a todos, divirtam-se. Este é o seu programa favorito de música pedida.
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3: Estamos uma vez mais na Quinta do Lema, em Câmara de Lobos. Maravilhosa festa dos 80 aninhos por parte da Maria da Conceição Sousa, mais conhecida por Silita. Ela que hoje está em festa, e que festa, a celebrar o seu aniversário. A música e os parabéns chegam por parte de seus 12 filhos, 25 netos e 9 bisnetos, também de seus irmãos, irmãs, sobrinhos, sobrinha e restante família presente e ausente. Todos a felicitar a Maria da Conceição com um grande beijinho, votos de um feliz aniversário, um dia muito, muito especial, cheio de muita alegria e também de muita festa.

Estamos na Quinta do Lema, em Câmara de Lobos, maravilhosa, fantástica festa de aniversário da Maria da Conceição Sousa, mais conhecida por Silita, ela que hoje está a celebrar os seus 80 aninhos e está radiante, é verdade, está reunida com os seus familiares a receber música. A música é essa por parte de seus 12 filhos, 25 netos e 9 bisnetos, também de seus irmãos, irmãs, sobrinhos, sobrinha e restante família presente e ausente, todos a enviar os parabéns à Maria da Conceição Sousa com votos de um grande dia, de muita felicidade, muita festa e também de muita alegria.

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2: A música não para nesta tarde maravilhosa de domingo. Estamos na Quinta do Leme, em Câmara de Lobos. Maria da Conceição Sousa, mais conhecida por Celita, ela que hoje está em festa, pois está a celebrar os seus 80 aninhos. É verdade, muito jovem. A música é chegar por parte de seus 12 filhos, 25 netos e 9 bisnetos também, por parte de seus irmãos, irmãs, sobrinhos, sobrinha e restante família presente e ausente. Todos enviar um grande beijinho a Maria da Conceição, com votos de um dia cheio de muita alegria, muita felicidade e com os votos que tenha muita saúde por muitos e longos anos.

Estamos uma vez mais na Quinta do Lema em Câmara de Lobos. Maravilhosa festa dos 80 aninhos por parte da Maria da Conceição Sousa, mais conhecida por Silita. Ela que hoje está em festa, e que festa, a celebrar o seu aniversário. A música e os parabéns chegam por parte de seus 12 filhos, 25 netos e 9 bisnetos, também de seus irmãos, irmãs, sobrinhos, sobrinha e restante família presente e ausente. Todos a felicitar a Maria da Conceição com um grande beijinho, votos de um feliz aniversário, um dia muito, muito especial, cheio de muita alegria e também de muita festa.

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6: Estamos na Quinta do Lema, em Câmara de Lobos. Maravilhosa, fantástica festa de aniversário da Maria da Conceição Sousa, mais conhecida por Silita. Ela que hoje está a celebrar os seus 80 aninhos. E está radiante, é verdade, está reunida com os seus familiares a receber música. A música é essa por parte de seus 12 filhos, 25 netos e 9 bisnetos. Também de seus irmãos, irmãs, sobrinhos, sobrinha e restante família presente e ausente. Todos a enviar os parabéns à Maria da Conceição Sousa com votos de um grande dia, de muita felicidade, muita festa e também de muita

A música não para nesta tarde maravilhosa de domingo. Estamos na Quinta do Leme, em Câmara de Lobos. Maria da Conceição Sousa, mais conhecida por Celita, ela que hoje está em festa, pois está a celebrar os seus 80 aninhos. É verdade, muito jovem. A música é chegar por parte de seus 12 filhos, 25 netos e 9 bisnetos também, por parte de seus irmãos, irmãs, sobrinhos, sobrinha e restante família presente e ausente. Todos enviar um grande beijinho a Maria da Conceição com votos de um dia cheio de muita alegria, muita felicidade e com os votos que tenha muita saúde por muitos e longos anos.

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3: Estamos uma vez mais na Quinta do Lema em Câmara de Lobos. Maravilhosa festa dos 80 aninhos por parte da Maria da Conceição Sousa, mais conhecida por Silita. Ela que hoje está em festa, e que festa, a celebrar o seu aniversário. A música e os parabéns chegam por parte de seus 12 filhos, 25 netos e 9 bisnetos, também de seus irmãos, irmãs, sobrinhos, sobrinha e restantes.

Estamos na Quinta do Lema, em Câmara de Lobos, maravilhosa, fantástica festa de aniversário da Maria da Conceição Sousa, mais conhecida por Silita. Ela que hoje está a celebrar os seus 80 aninhos e está radiante, é verdade, está reunida com os seus familiares a receber música. A música é essa por parte de seus 12 filhos, 25 netos e 9 bisnetos.

netos, também de seus irmãos, irmãs, sobrinhos, sobrinha e restante família presente e ausente, todos a enviar os parabéns à Maria da Conceição Sousa, com votos de um grande dia, de muita felicidade, muita festa e também de muita alegria.

A música não para nesta tarde maravilhosa de domingo. Estamos na Quinta do Leme, em Câmara de Lobos. Maria da Conceição Sousa, mais conhecida por Celita, ela que hoje está em festa, pois está a celebrar os seus 80 aninhos. É verdade, muito jovem. A música é chegar por parte de seus 12 filhos, 25 netos e 9 bisnetos também, por parte de seus irmãos, irmãs, sobrinhos, sobrinha e restante família presente e ausente. Todos enviar um grande beijinho a Maria da Conceição com votos de um dia cheio de muita alegria, muita felicidade e com os votos que tenha muita saúde por muitos e longos anos.

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6: Este continua a ser o seu programa de eleição, o seu programa com músicas favoritas. A lembrar que estamos em vídeo live nas páginas oficiais do Facebook. Passe por lá, dê o seu like, partilhe o nosso vídeo com os seus amigos e amigas e todos os seus familiares. E não esqueçam, a música pedida das 13 às 17, sempre com as melhores músicas.
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6: Estamos na Quinta do Lema, em Câmara de Lobos, maravilhosa, fantástica festa de aniversário da Maria da Conceição Sousa, mais conhecida por Silita. Ela que hoje está a celebrar os seus 80 aninhos e está radiante, é verdade, está reunida com os seus familiares a receber música. A música é essa por parte de seus 12 filhos, 25 netos e 9 bisnetos. Também de seus irmãos, irmãs, sobrinhos, sobrinha e restante família presente e ausente, todos a enviar os parabéns à Maria da Conceição Sousa, com votos de um grande dia, de muita felicidade, muita festa e também de muita alegria.

A música não para nesta tarde maravilhosa de domingo. Estamos na Quinta do Leme, em Câmara de Lobos. Maria da Conceição Sousa, mais conhecida por Celita, ela que hoje está em festa, pois está a celebrar os seus 80 aninhos. É verdade, muito jovem. A música é chegar por parte de seus 12 filhos, 25 netos e 9 bisnetos também, por parte de seus irmãos, irmãs, sobrinhos, sobrinha e restante família presente e ausente. Todos enviar um grande beijinho a Maria da Conceição com votos de um dia cheio de muita alegria, muita felicidade e com os votos que tenha muita saúde por muitos e longos anos.

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2: Estamos já na terceira hora do seu programa de música pedida. Já sabe, vamos até bem pertinho às 17 horas com muita música, muita alegria e também com muita boa disposição. Lembrar também que estamos em vídeo live nas páginas de Facebook das nossas rádios. Passe por lá, dê o seu like, partilhe também o vídeo com os seus amigos e também com os seus familiares. Aproveitar também para enviar um grande abraço a todos aqueles que estão na nossa companhia. Boa tarde, divirtam-se.
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2: Estamos uma vez mais na Quinta do Lema em Câmara de Lobos. Maravilhosa festa dos 80 aninhos por parte da Maria da Conceição Sousa, mais conhecida por Silita. Ela que hoje está em festa e que festa a celebrar o seu aniversário. A música e os parabéns chegam por parte de seus 12 filhos, 25 netos e 9 bisnetos, também de seus irmãos, irmãs, sobrinhos, sobrinha e a restante família presente e ausente. Todos a felicitar a Maria da Conceição com um grande beijinho, votos de um feliz aniversário, um dia muito, muito especial, cheio de muita alegria e também de muita festa.

Estamos na Quinta do Lema, em Câmara de Lobos, maravilhosa, fantástica festa de aniversário da Maria da Conceição Sousa, mais conhecida por Silita. Ela que hoje está a celebrar os seus 80 aninhos e está radiante, é verdade, está reunida com os seus familiares a receber música. A música é essa por parte de seus 12 filhos, 25 netos e 9 bisnetos. Também de seus irmãos, irmãs, sobrinhos, sobrinha e restante família presente e ausente. Todos a enviar os parabéns à Maria da Conceição Sousa, com votos de um grande dia, de muita felicidade, muita festa e também de muita alegria.

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4: A música não para nesta tarde maravilhosa de domingo. Estamos na Quinta do Leme, em Câmara de Lobos. Maria da Conceição Sousa, mais conhecida por Celita, ela que hoje está em festa, pois está a celebrar os seus 80 aninhos. É verdade, muito jovem. A música é chegar por parte de seus 12 filhos, 25 netos e 9 bisnetos também, por parte de seus irmãos, irmãs, sobrinhos, sobrinha e restante família presente e ausente. Todos enviar um grande beijinho a Maria da Conceição, com votos de um dia cheio de muita alegria, muita felicidade e com os votos que tenha muita saúde por muitos e longos anos.

estamos uma vez mais na Quinta do Lema em Câmara de Lobos, maravilhosa festa dos 80 aninhos por parte da Maria da Conceição Sousa, mais conhecida por Silita, ela que hoje está em festa e que festa a celebrar o seu aniversário. A música e os parabéns chegam por parte de seus 12 filhos, 25 netos e 9 bisnetos, também de seus irmãos, irmãs, sobrinhos, sobrinha e a restante família presente e ausente. Todos a felicitar a Maria da Conceição com um grande beijinho, votos de um feliz aniversário, um dia muito, muito especial, cheio de muita alegria e também de muita festa.

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1: Estamos na Quinta do Lema, em Câmara de Lobos, maravilhosa, fantástica festa de aniversário da Maria da Conceição Sousa, mais conhecida por Silita, ela que hoje está a celebrar os seus 80 aninhos e está radiante, é verdade, está reunida com os seus familiares a receber música. A música é essa por parte de seus 12 filhos, 25 netos e 9 bisnetos, também de seus irmãos, irmãs, sobrinhos, sobrinha e restante família presente e ausente, todos a enviar os parabéns à Maria da Conceição Sousa, com votos de um grande dia, de muita felicidade, muita festa e também de muita alegria.

A música não para nesta tarde maravilhosa de domingo. Estamos na Quinta do Leme, em Câmara de Lobos. Maria da Conceição Sousa, mais conhecida por Celita, ela que hoje está em festa, pois está a celebrar os seus 80 aninhos. É verdade, muito jovem. A música é chegar por parte de seus 12 filhos, 25 netos e 9 bisnetos também, por parte de seus irmãos, irmãs, sobrinhos, sobrinha e restante família presente e ausente. Todos enviar um grande beijinho a Maria da Conceição com votos de um dia cheio de muita alegria, muita felicidade e com os votos que tenha muita saúde por muitos e longos anos.

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4: Estamos uma vez mais na Quinta do Lema em Câmara de Lobos. Maravilhosa festa dos 80 aninhos por parte da Maria da Conceição Sousa, mais conhecida por Silita. Ela que hoje está em festa, e que festa, a celebrar o seu aniversário. A música e os parabéns chegam por parte de seus 12 filhos, 25 netos e 9 bisnetos, também de seus irmãos, irmãs, sobrinhos, sobrinha e a restante família presente e ausente. Todos a felicitar a Maria da Conceição com um grande beijinho, votos de um feliz aniversário, um dia muito, muito especial, cheio de muita alegria e também de muita festa.

Estamos na Quinta do Lema, em Câmara de Lobos, maravilhosa, fantástica festa de aniversário da Maria da Conceição Sousa, mais conhecida por Silita. Ela que hoje está a celebrar os seus 80 aninhos e está radiante, é verdade, está reunida com os seus familiares a receber música. A música é essa por parte de seus 12 filhos, 25 netos e 9 bisnetos. Também de seus irmãos, irmãs, sobrinhos, sobrinha e restante família presente e ausente, todos a enviar os parabéns à Maria da Conceição Sousa com votos de um grande dia, de muita felicidade, muita festa e também de muita alegria.

A música não para nesta tarde maravilhosa de domingo. Estamos na Quinta do Leme, em Câmara de Lobos. Maria da Conceição Sousa, mais conhecida por Celita, ela que hoje está em festa, pois está a celebrar os seus 80 aninhos. É verdade, muito jovem. A música é chegar por parte de seus 12 filhos, 25 netos e 9 bisnetos também, por parte de seus irmãos, irmãs, sobrinhos, sobrinha e restante família presente e ausente. Todos enviar um grande beijinho a Maria da Conceição, com votos de um dia cheio de muita alegria, muita felicidade e com os votos que tenha muita saúde por muitos e longos anos.

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3: E continuamos com o seu programa favorito de música pedida, que acontece de segunda a segunda-feira nas suas rádios Madeira, entre as 13 e as 17 horas. Fique desse lado, continue a se divertir, esperando sempre que estejam a ter uma excelente tarde na nossa companhia.
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3: Estamos na Quinta do Lema, em Câmara de Lobos, maravilhosa, fantástica festa de aniversário da Maria da Conceição Sousa, mais conhecida por Silita. Ela que hoje está a celebrar os seus 80 aninhos e está radiante, é verdade, está reunida com os seus familiares a receber música. A música é essa por parte de seus 12 filhos, 25 netos e 9 bisnetos. Também de seus irmãos, irmãs, sobrinhos, sobrinha e restante família presente e ausente. Todos a enviar os parabéns à Maria da Conceição Sousa, com votos de um grande dia, de muita felicidade, muita festa e também de muita alegria.

A música não para nesta tarde maravilhosa de domingo. Estamos na Quinta do Leme, em Câmara de Lobos. Maria da Conceição Sousa, mais conhecida por Celita, ela que hoje está em festa, pois está a celebrar os seus 80 aninhos. É verdade, muito jovem. A música é chegar por parte de seus 12 filhos, 25 netos e 9 bisnetos também, por parte de seus irmãos, irmãs, sobrinhos, sobrinha e restante família presente e ausente. Todos enviar um grande beijinho a Maria da Conceição com votos de um dia cheio de muita alegria, muita felicidade e com os votos que tenha muita saúde por muitos e longos anos.

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1: Estamos já na quarta e última hora do seu programa de música pedida. Já sabe, vamos até bem pertinho às 17 horas, esperando sempre que estejam a se divertir e que estejam a ter uma excelente tarde na nossa companhia.
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1: Estamos uma vez mais na Quinta do Lema em Câmara de Lobos. Maravilhosa festa dos 80 aninhos por parte da Maria da Conceição Sousa, mais conhecida por Silita. Ela que hoje está em festa, e que festa, a celebrar o seu aniversário. A música e os parabéns chegam por parte de seus 12 filhos, 25 netos e 9 bisnetos, também de seus irmãos, irmãs, sobrinhos, sobrinha e restante família presente e ausente, todos a felicitar a Maria da Conceição com um grande beijinho, votos de um feliz aniversário, um dia muito, muito especial, cheio de muita alegria e também de muita festa.

Estamos na Quinta do Lema, em Câmara de Lobos, maravilhosa, fantástica festa de aniversário da Maria da Conceição Sousa, mais conhecida por Silita, ela que hoje está a celebrar os seus 80 aninhos e está radiante, é verdade, está reunida com os seus familiares a receber música. A música é essa por parte de seus 12 filhos, 25 netos e 9 bisnetos, também de seus irmãos, irmãs, sobrinhos, sobrinha e restante família presente e ausente, todos a enviar os parabéns à Maria da Conceição Sousa, com votos de um grande dia, de muita felicidade, muita festa e também de muita alegria.

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3: A música não para nesta tarde maravilhosa de domingo. Estamos na Quinta do Leme, em Câmara de Lobos. Maria da Conceição Sousa, mais conhecida por Celita, ela que hoje está em festa, pois está a celebrar os seus 80 aninhos. É verdade, muito jovem. A música é chegar por parte de seus 12 filhos, 25 netos e 9 bisnetos também, por parte de seus irmãos, irmãs, sobrinhos, sobrinha e restante família presente e ausente. Todos enviar um grande beijinho a Maria da Conceição com votos de um dia cheio de muita alegria, muita felicidade e com os votos que tenha muita saúde por muitos e longos anos.

Estamos uma vez mais na Quinta do Alhama, em Câmara de Lobos. Maravilhosa festa dos 80 aninhos por parte da Maria da Conceição Sousa, mais conhecida por Silita. Ela que hoje está em festa, e que festa, a celebrar o seu aniversário. A música e os parabéns chegam por parte de seus 12 filhos, 25 netos e 9 bisnetos, também de seus irmãos, irmãs, sobrinhos, sobrinha e restante família presente e ausente. Todos a felicitar a Maria da Conceição com um grande beijinho, votos de um feliz aniversário, um dia muito, muito especial, cheio de muita alegria e também de muita festa.

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3: Estamos na Quinta do Lema, em Câmara de Lobos, maravilhosa, fantástica festa de aniversário da Maria da Conceição Sousa, mais conhecida por Silita. Ela que hoje está a celebrar os seus 80 aninhos e está radiante, é verdade, está reunida com os seus familiares a receber música. A música é essa por parte de seus 12 filhos, 25 netos e 9 bisnetos, também de seus irmãos, irmãs, sobrinhos, sobrinha e restante família presente e ausente, todos a enviar os parabéns à Maria da Conceição Sousa, com votos de um grande dia, de muita felicidade, muita festa e também de muita alegria.

A música não para nesta tarde maravilhosa de domingo. Estamos na Quinta do Leme, em Câmara de Lobos. Maria da Conceição Sousa, mais conhecida por Celita, ela que hoje está em festa, pois está a celebrar os seus 80 aninhos. É verdade, muito jovem. A música é chegar por parte de seus 12 filhos, 25 netos e 9 bisnetos também, por parte de seus irmãos, irmãs, sobrinhos, sobrinha e restante família presente e ausente. Todos enviar um grande beijinho a Maria da Conceição com votos de um dia cheio de muita alegria, muita felicidade e com os votos que tenha muita saúde por muitos e longos anos.

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6: Estamos uma vez mais na Quinta do Lema, em Câmara de Lobos. Maravilhosa festa dos 80 aninhos por parte da Maria da Conceição Sousa, mais conhecida por Silita. Ela que hoje está em festa e que festa a celebrar o seu aniversário. A música e os parabéns chegam por parte de seus 12 filhos, 25 netos e 9 bisnetos, também de seus irmãos, irmãs, sobrinhos, sobrinha e a restante família presente e ausente. Todos a felicitar a Maria da Conceição com um grande beijinho, votos de um feliz aniversário, um dia muito, muito especial, cheio de muita alegria e também de muita festa.

Estamos na Quinta do Lema, em Câmara de Lobos, maravilhosa, fantástica festa de aniversário da Maria da Conceição Sousa, mais conhecida por Silita. Ela que hoje está a celebrar os seus 80 aninhos e está radiante, é verdade, está reunida com os seus familiares a receber música. A música é essa por parte de seus 12 filhos, 25 netos e 9 bisnetos. Também de seus irmãos, irmãs, sobrinhos, sobrinha e restante família presente e ausente, todos a enviar os parabéns à Maria da Conceição Sousa, com votos de um grande dia, de muita felicidade, muita festa e também de muita alegria.

E pronto, meus amigos, chegamos ao término desta fantástica emissão de hoje de Música Pedida. Foi sem dúvida um enorme prazer estar aqui estas 4 horas a vos fazer companhia, a vos dar música, alegria e muita festa. Já sabem, voltaremos amanhã a partir das 13 horas com o seu programa favorito de Música Pedida. Tenha uma excelente tarde. Queremos enviar novamente aquele grande abraço cheio de carinho, cheio de amizade para todos os nossos imigrantes espalhados pelos 4 cantinhos do mundo. Um grande abraço também para todos os nossos ouvintes na nossa Ilha da Madeira, Porto Santo, Açores, Portugal Continental e a todos quantos nos escutam. Obrigado pela vossa companhia. É sempre um prazer estar aqui. Um bem-aja a todos vocês. Fiquem bem. E não esqueçam nunca de fazer alguém feliz. Um abraço e até amanhã.

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1: As Pedras participam no espetáculo de abertura da Semana Regional das Artes com o musical A Ilha, a Uma Só Voz, 50 anos da autonomia da região autónoma da Madeira. Em palco, várias escolas e estabelecimentos de ensino da região autónoma da Madeira e músicos regionais convidados. O espetáculo acontece esta segunda-feira, 8 de junho, às 9 da noite, no auditório do Jardim Municipal do Funchal. De referir que a Semana Regional das Artes 2020 promovida pela Secretaria Regional de Educação, Ciência e Tecnologia, através da Direção Regional de Educação e da Direção de Serviços de Educação Artística, decorre entre o dia 8 e o dia 13 de junho em diversos espaços da cidade do Funchal. A Madeira está representada na Feira Nacional de Agricultura, Feira do Ribatejo, considerada o maior evento do setor agrícola em Portugal e que decorre até 14 de junho em Santarém, através da participação da Secretaria Regional de Agricultura e Pescas. E no desporto, o treinador madeirense Lionel Pontes considera que Portugal reúne condições para lutar pelo título no Mundial de Futebol 2026, embora sublinhe que a seleção nacional não integra o grupo dos principais favoritos à conquista da competição. Recordou ainda que Portugal tem vindo a ganhar protagonismo nas grandes competições internacionais nas últimas duas décadas. Atualmente, Pontes é diretor técnico do clube chinês Shanghai Shenhua, integrou durante vários anos a estrutura técnica das seleções jovens portuguesas e foi adjunto de Paulo Bento na seleção principal.
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1: Olá, olá, muito bom dia a todos que estão desse lado. Já sabem, estão comigo André Alves a partir de agora e até bem próximo à 1 da tarde. E claro, as vossas manhãs vão ganhar mais ritmo a partir de agora com as melhores músicas da semana. Está no Top FM e a rádio que lhe faz companhia durante este sábado de manhã com os maiores sucessos do momento. Aumentem o volume porque os próximos minutos são com boa música, animação e muito boa companhia. Bem-vindos ao Top FM. Vamos lá então abrir o Top FM, a começar pela 20ª posição esta semana, e temos precisamente uma entrada nova e direta. É C'est la vie, é com Richie Campbell e Plutónio. Já na 19ª posição temos no Ninho Navarro com Sem Ti, sobe precisamente 2 lugares. Já os Bandidos do Bairro esta semana perde 1 lugar e para precisamente na 18ª posição. Temos ainda 17ª com a carta de despedida com os Descendentes. Continuação de um ótimo fim de semana a todos. Espero que tenham feito ponte, que assim o fim de semana fica um bocadinho mais longo e que não falhem o horário de assistir ao vosso top. E estamos bem próximo até à 1 da tarde, juntinhos com as 20 mais da semana.
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1: E a décima posição desta semana, mais uma entrada nova, é com o Escalema à prova de bala. Temos ainda na 15ª posição mais uma nova. São duas músicas que esta semana estão a bombar do Escalema. É precisamente com Luana Prado, Xedama. Temos ainda Move na 14ª e Slow J com a 13ª posição do top desta semana.
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0: pelo que já perceberam, o que temos aqui neste Top FM desta semana, precisamente muitas novidades, muitas músicas novas a entrar nesta tabela, por isso também algumas irão sair. Portanto, não tarda nada, já ficaram a saber quem são as músicas que deram lugar a estas novas. Para já, e sem grandes demoras, temos For My Hand na 12ª posição, Chuva de Amor na 11ª, e temos Agir com Hora, mais uma entrada direta e nova para a tabela desta semana. Bird com Paradise Calling. Temos ainda Billie Eilish no 8º lugar desta semana.
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agora sim, chegamos então à parte das despedidas do Top. Já sabem que muita música nova chegou à tabela desta semana, mas para elas entrarem é preciso outras saírem, verdade, que fizeram-nos companhia ao longo destas semanas, como por exemplo Carlão com Para Lá da Espuma. É uma delas que hoje toca, mas para a semana certamente já não estará na contagem das 20 da semana. Eu volto dentro de instantes para vos dizer, a partir da 7ª posição, quem é que continua a dar sabor e colorido aos nossos fins de semana com a tabela do Top FM.

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0: sétima posição. Depois das despedidas desta semana, temos Pôr do Sol com Os Vizinhos. Temos ainda na sexta posição os Coldplay e Little Swims, Burna Boy, a nos fazer companhia.
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3: Rapidamente chegamos quase ao pódio desta semana. Já sabem que houve alterações no top, portanto a novidade será se no top 3 ou o número 1 será ou não o mesmo que a semana passada. Temos agora na 5ª posição Pink, a nos fazer companhia. Temos ainda Cura com Sentir Saudade na 4ª posição e ficou mesmo ali a babujinha, como diz o madeirense, do top, do pódio do top desta semana.
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0: Agora sim, o derradeiro momento. Top, o top do top desta semana. Temos na terceira posição Stargazing, é com Miles Smith. No número 2 temos Dortmund Kennedy. E o número 1 é precisamente exatamente o mesmo de a semana passada. É One Republic e David Guetta.
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E terminamos mais uma contagem desta semana do Top FM. Continuação de um ótimo fim de semana. Divirtam-se bastante, aproveitem o tempinho para descansar ou até passear da melhor forma. Obrigada por fazerem companhia. Eu sou a Andrea Alves. Bom fim de semana. Até para a semana.

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3: Deus abençoe a todos que participam desta transmissão. E o Espírito Santo, o Espírito que testifica com o nosso Espírito que somos filhos de Deus, ele venha conduzir os nossos pensamentos, a nossa meditação, para que toda e qualquer dúvida que esteja ainda no ar da sua vida seja eliminada. E falar em dúvida, uma das dúvidas maiores, ou melhor, a maior dúvida que as pessoas carregam dentro de si e o diabo usa como ferramenta para destruir as pessoas, é se ela é ou não realmente filha de Deus. Se o nome dela está ou não realmente escrito no livro da vida. Se ela realmente tem o Espírito Santo ou não. Como é que eu sei? Como é que eu sei, bispo, que o Espírito Santo é comigo? Como é que eu sei que eu sou batizada com o Espírito Santo? Como é que eu sei, eu tenho certeza que eu posso chamar Deus de Pai? Como é que eu posso ter essa certeza? O que me tira essa dúvida? É exatamente isso que nós queremos tratar hoje aqui com vocês, para que você não fique refém da dúvida. Porque quem fica refém da dúvida, fica refém do diabo. Essa é a realidade. Desculpa falar tão francamente, mas não tem outro termo. É isso aí. Não há como conciliar a dúvida com a certeza, a convicção. Não existe. Ou é dúvida ou é convicção, é certeza. Como é que eu vou saber que eu fui batizado com o Espírito Santo? O diabo usa isso e leva muitas pessoas a falar em línguas estranhas, mas estranhas até para Deus, porque é uma língua que não é de Deus. Como é que eu sei, bispo, que as minhas línguas são de Deus? Que a língua estranha que eu falo é Deus mesmo. Bem, eu queria que você prestasse muita atenção ao que o Espírito Santo ensina através do apóstolo Paulo aqui em Romanos, capítulo 8, que diz assim, presta atenção, capítulo 8, versículo 13. A partir do versículo 13 diz assim: Porque, se viverdes segundo a carne, morrereis. Mas, se pelo Espírito Nota que Espírito aqui é letra maiúscula. Espírito quer dizer, referindo-se ao Espírito Santo. Se pelo Espírito Santo mortificardes as obras do corpo, quer dizer, da carne, vivereis. Quer dizer, se neutralizarmos os pecados que a carne almeja, isso mesmo, que o coração sente vontade, se nós mortificarmos, se nós cancelarmos, se nós neutralizarmos o nosso coração, as inclinações do coração, porque o coração se inclina para a carne, né? Então, vivereis. Está aqui escrito. Se viverdes segundo a carne, morrereis. Mas se pelo Espírito Santo neutralizardes ou cancelardes as obras do corpo, da carne, vivereis. Porque todos os que são guiados pelo Espírito de Deus, esses são filhos de Deus. Presta atenção, porque todos os que são guiados pelo Espírito de Deus, esses são filhos de Deus. E quando ele fala que se viver de segundo a carne, morrereis, e se viver de pelo Espírito, e se pelo Espírito mortificardes as obras do corpo, vivereis, ele está respondendo aqui na seguinte palavra: se você é guiado pelo Espírito de Deus, você é filho de Deus. Você não é guiado pelo Espírito de Deus, você não é filho de Deus. Ou seja, quando a pessoa é guiada pelo Espírito de Deus, ela não é inclinada para o pecado, mas para a vida correta, a vida limpa, íntegra, honesta, justa. Então isso é um sinal dela ser filha de Deus, que ela é guiada pelo Espírito de Deus, porque ela neutraliza, ela cancela, ela não quer, ela não gosta de viver inclinada ou desejosa do pecado, porque ela é filha de Deus, porque ela tem o Espírito de Deus. É o Espírito de Deus que faz a gente se inclinar para o Espírito Santo, para ouvir e obedecer a palavra de Deus. É o Espírito Santo. Então, com isso, você vai eliminando as dúvidas, porque se você, por exemplo, é aquela criatura, aquela pessoa que quer saber se você tem ou não tem o Espírito Santo, é só você examinar a si mesma. Você tem que examinar a si própria. Não, você não precisa da confirmação do bispo, do pastor, da igreja, de outras pessoas, que você tem o Espírito Santo. Porque isso é uma coisa pessoal, individual. Quem sou eu para dizer para você, olha, você tem o Espírito Santo, ou você não tem o Espírito Santo? Quem sou eu? Quem sou eu? Eu não vivo com você, eu não convivo com você, eu não conheço você. Você tampouco me conhece. Você me conhece o que você vê eu falando, ensinando aqui todo dia. Mas você não convive comigo. Então, preste atenção, minha amiga, e meu caro amigo, não fique esperando uma resposta que lhe agrade do pastor, do bispo, de uma autoridade da igreja, que diga, não, você tem o Espírito Santo. Se você convivesse comigo, se você tivesse contato comigo diário, se eu tivesse contato com você diário, eu poderia pontuar se você é ou não batizada com o Espírito Santo. Por exemplo, nós conhecemos pessoas, nós temos lidado com pessoas, mas são pessoas que a gente nota logo, identifica logo que não tem o Espírito de Deus, porque as suas tendências são para as coisas da carne. São pessoas tendenciosas para as coisas da carne. Por exemplo, uma pessoa que só pensa em festas, em diversão, entretenimento, só pensa em satisfazer os desejos do seu coração, que é carne, é óbvio que essa pessoa não tem o Espírito Santo. Porque quem tem o Espírito de Deus é filho de Deus, e é óbvio que essa pessoa busca as coisas de Deus, as coisas espirituais. Quando a pessoa é nascida de Deus, quando a pessoa é de Deus, quando a pessoa é filha de Deus, ela é espiritual, ela busca as coisas espirituais. Ela busca aquilo que é eterno. Jesus disse, trabalhai não pela comida que perece, mas pela comida que dura por toda a eternidade.

Deus. É por isso que o apóstolo diz, se viverdes segundo a carne, quer dizer, inclinado para as coisas da carne, as paixões do coração, as concupiscências do coração, é claro que estás na carne e morrereis. É o que ele está dizendo aqui. Se viverdes segundo a carne, morrereis. Mas se pelo Espírito, o Espírito Santo, mortificardes, quer dizer, neutralizardes as obras do corpo, da carne, quer dizer, você nega as coisas deste mundo, você está mostrando realmente que é de Deus, porque quem é de Deus não busca as coisas do mundo, e quem é do mundo não busca as coisas de Deus. Infelizmente, essa é a realidade. Aí ele fala, todos os que são guiados pelo Espírito de Deus, esses são filhos de Deus. Por quê? Não recebestes o espírito de escravidão. O que é o espírito de escravidão? O espírito de escravidão é o espírito da dúvida. O diabo trabalha com a dúvida. Assim como Deus trabalha com a fé, você, para ter fé, você tem que apoiar a sua fé na palavra de Deus, no próprio Deus. Isso é inteligência, é fé inteligente. Então, quem vive sujeito ao espírito da escravidão ou de escravidão, é uma pessoa que realmente vive na dúvida. Você vê, por exemplo, uma pessoa que está sempre apelando para a sorte. Por que ela apela para a sorte? Porque ela não depende da fé, ela depende da sorte. Então ela tenta a sorte, ela vem tentando a sorte toda a sua vida. Por quê? Porque ela não está vivendo pela fé. Eu não vivo da sorte. Eu tenho falado e vou repetir. Eu quero que a minha sorte vá para os quintos do inferno. Eu não preciso de sorte. Eu não preciso de sorte. Nada disso. Eu não tenho medo do azar, tampouco. O que eu preciso é firmar a minha cabeça, o meu pensamento, a minha fé naquilo que Deus falou, na palavra de Deus. Isto significa que eu estou inclinado para o Espírito Santo. Consequentemente, o espírito da escravidão, o espírito da dúvida, do medo, do terror, esse não me assusta. Eu viro as costas para ele. Eu não dou a mínima para ele. Então, quando vem uma dúvida, quando vem um receio, então eu tenho a palavra de Deus para combater aquela dúvida, para enfrentar aquela dúvida e repreendê-la, como se eu estivesse repreendendo o próprio Satanás. E eu tenho essa segurança, essa firmeza. Por quê? Porque eu sou filho de Deus e a minha vida é para viver em função da vontade do meu Pai Celestial. Então, eu ouço e obedeço a palavra dele. Não sou perfeito, não. Não sou perfeito. Mas eu estou no caminho da perfeição. No caminho da perfeição. Porque eu estou lutando sempre, 24 horas por dia, contra os desejos, as cobiças da minha carne. É o que o apóstolo Paulo fala. Eu esmurro o meu corpo para submetê-lo. Em outras palavras, eu escravizo o meu corpo, eu amarro o meu corpo, eu esmurro o meu corpo para não satisfazer os desejos dele, quer dizer, os desejos da carne. Por quê? Porque eu carrego comigo, em outras palavras, eu carrego comigo o espírito da fé, o espírito de Deus. Então ele diz assim, não recebeste, porque não recebestes o espírito de escravidão, que é o espírito da dúvida, para outra vez, estardes em temor. Vamos ao Pai, chamamos Deus de

Pai. Sempre que eu oro, eu falo, Pai nosso que estás nos céus. Eu costumo dizer, meu Pai nosso que estás nos céus. Porque eu falo de mim e eu falo por todas as pessoas que têm o Pai como seu Pai. Que são as pessoas que fazem parte do reino de Deus. O reino de Deus. Então, eu costumo orar, meu Pai nosso que estás nos céus. Eu não precisava falar meu Pai, mas eu faço isso já de propósito. Meu Pai nosso. Agora eu me refiro a todos os que fazem parte da família de Deus. Então, eu tenho essa convicção pessoal. Isso é uma coisa minha, pessoal. E cada um tem a sua própria fé e anda na sua própria fé. Então, ele diz aqui, o próprio Espírito Santo, está aqui Espírito com letra maiúscula, é referindo-se ao Espírito Santo, o próprio Espírito testifica com o nosso espírito que somos filhos de Deus. Aí está o sinal claro, evidente, transparente, de que a pessoa é filha de Deus, sem qualquer dúvida. O Espírito de Deus testifica aqui, no meu espírito, na minha cabeça, que eu sou filho de Deus, que ele é meu Pai. Além de ter tido algumas experiências extraordinárias com ele, em outra oportunidade nós falaremos sobre isso, mas agora eu quero que você saiba, quando você tem essa convicção pessoal, só Deus testifica com você. Não é o pastor, o bispo, quem quer que seja, que possa dizer, ah, você tem ou você não tem o Espírito Santo. Mas eu falo em línguas, nada disso me faz ter certeza, me dá certeza. O que me faz dar certeza que eu tenho o Espírito Santo é o próprio Espírito Santo. Ele é que é o Pai. O Pai testifica do Filho. O Pai confirma para o Filho. Foi assim que aconteceu com Jesus. E é assim que acontece com todos os que são nascidos do Espírito Santo. Então, você que tem, por exemplo, alguma dúvida com respeito se você tem ou não tem o Espírito Santo, você tem que tomar cuidado para não se deixar levar pelo espírito de escravidão. O espírito de escravidão é o espírito de dúvida, de medo, de receio. Ah, mas eu não falo em línguas. E daí? E daí? O dom de línguas é um dom. É um dom de línguas. Só isso. E o Espírito de Deus, quando a pessoa é filha de Deus, ela não precisa necessariamente ter o dom de línguas para ser filha de Deus, para ter o Espírito de Deus. Não precisa. Eu recebi o Espírito Santo, essa é uma experiência pessoal, eu recebi o batismo com o Espírito Santo quando ele me gerou, quando o Espírito Santo me gerou. Há um dia, uma hora, um momento em que o Espírito Santo gera a gente. É quando nós somos nascidos de Deus. Aquele momento, nós somos nascidos de Deus. A partir dali, falando em línguas ou não falando em línguas, eu tenho certeza. Você vai ter certeza, porque o próprio Espírito Santo vai te dar essa certeza. O próprio Pai vai confirmar com você que você é filha dele, você é filho dele. Então não fique preocupado com o dom de línguas. Não fique preocupada com os dons. Mais importante do que os dons é o fruto do Espírito Santo, que são 9. Mas, no fundo, se concentram em um só,
os nove frutos, que na realidade é um fruto, que é o amor. Quando uma pessoa é selada com o Espírito Santo, a primeira coisa que ela pensa, quer, deseja, almeja, tem sede, fome, é o desejo de levar para outras pessoas aquilo que ela acabou de receber de Deus, que é o Espírito Santo, que é ter sido nascida de Deus. Então, essa é a característica, esse é o sinal evidente, claro, claríssimo, de que a pessoa é selada com o Espírito Santo. Ela é filha de Deus. É o amor. É o fruto. Porque é impossível uma pessoa ter sido nascida do amor e não amar. E eu não estou aqui falando do amor-sentimento, aquele amor-sentimento que é o que acontece entre familiares, entes queridos, namorados, amantes, nada disso. Pais e filhos, nada disso. Nós estamos falando do amor de Deus. Um sentimento que invade o seu ser de forma tal que você quer passar para outras pessoas aquilo que Deus lhe deu. Foi isso que marcou o meu nascimento. Essa é a linguagem, a língua estranha que nós temos que falar, a língua do amor, a linguagem do amor. Porque quando você recebe o Espírito de Deus, você tem o Espírito do amor. E você pode ter certeza, porque você vai amar como Deus quer que você ame as demais pessoas, por isso você vai sofrer. Por isso que o apóstolo Paulo também diz que o amor é sofredor. O amor tudo sofre. Sofre por quê? Porque você ama as pessoas e por causa desse amor imenso que Deus lhe dá e transmite através de você, você sofre porque as pessoas, nem todos querem esse amor. As pessoas querem benefícios para a sua satisfação carnal. Elas querem conquistas, elas querem bênçãos, elas querem ter dinheiro, elas querem ter sucesso, elas querem ser bonitas, elas querem aparecer lindas, formosas para outras pessoas. Quer vestir a melhor roupa, quer fazer isso, quer aparecer para outras pessoas. Mas quem nasce do Espírito Santo, quem é selado, batizado com o Espírito Santo, esse tem o amor de Deus dentro de si e ama todas as pessoas. Não importa a classe social, não importa a cor, não importa se tem ou não tem dinheiro, não importa nada, ela ama o ser humano. E ela quer dar para o ser humano, essa é a maior expressão do amor, ela quer passar para as pessoas o que Deus lhe deu, esse amor. E é a razão do porquê Deus sofre. Porque está escrito que Deus é sofredor. Ele ama, mas é sofredor. É sofredor porque ele ama e nem todos aceitam o amor dele. Nem todos querem o amor dele. Todos querem as bênçãos, mas não querem o amor. Não querem andar de acordo com as suas regras, quer andar de acordo com as suas vontades, com as suas cobiças, de acordo com a sua carne, quer satisfazer a carne. E é óbvio, assim sendo, isso mostra que ela não tem o Espírito de Deus, ela não tem o Espírito do amor, ela não tem o Espírito Santo. Mas eu falo em línguas, você pode falar em todas as línguas, mas se você não tiver o Espírito de Deus, você não vai ter o Espírito do amor. Não vai ter. Você não vai amar as pessoas. Você pode amar uma aqui, ali e acolá, mas não todas as pessoas.
Quem tem o Espírito de Deus fala a linguagem de Deus, a linguagem do amor. Por exemplo, nós falamos a respeito daqueles que rejeitam, têm rejeitado a salvação da própria alma, têm rejeitado a palavra de Deus, têm rejeitado Jesus, aquelas pessoas cujos nomes não estão escritos no livro da vida. E por não estarem escritos no livro da vida os seus nomes, quando morrem, é direto para o inferno. Não tem salvação. Não tem salvação. Não tem salvação enquanto não aceitarem. Enquanto estiverem vivas e realmente quiserem se submeter ao Espírito de Deus. Eu quero, meu Deus, eu quero que meu nome esteja escrito no livro da vida. O que eu tenho que fazer? O que eu tenho que fazer? Eu tenho que negar a minha carne. Eu tenho que dizer não para a carne, e sim para o Espírito Santo. Essa é a realidade. Agora você começa a entender por que a gente está fazendo campanha sempre para que as pessoas venham receber o selo do Espírito Santo, o batismo com o Espírito Santo, para que elas tenham uma experiência pessoal com Deus e o próprio Deus venha testificar com elas: agora eu sou filha de Deus. Então, você vê os testemunhos das pessoas que receberam o Espírito Santo nesse último dia 24. Uma alegria que não se pode exprimir. Só quem sente sabe o que sentiu. Só quem vive sentiu e continua sentindo, porque aquela alegria que aconteceu no dia 24, com a descida do Espírito Santo, ela permanece até hoje, agora mesmo. Mesmo em meio a lutas, às dificuldades, aos problemas, às situações difíceis, problemas de saúde, problemas familiares, problema disso, problema daquilo. Não importam os problemas, o que importa é o seguinte: aquela voz do Espírito Santo dentro dela diz: tu és minha filha, tu és meu filho, eu te gerei. É o Espírito Santo que faz isso. Só ele confirma dentro da gente que somos filhos de Deus, que nascemos dele, que nós podemos chamá-lo de meu pai, que é diferente de chamá-lo de meu Deus. Uma coisa é meu Deus, outra coisa é meu Pai. Há uma diferença enorme. Nós falaremos em breve sobre esse assunto. Mas veja, quando a pessoa é selada com o Espírito Santo, o próprio Espírito, está aqui escrito, o próprio Espírito Santo testifica, quer dizer, confirma, atesta com o nosso espírito que somos filhos de Deus. Nem o diabo, nem o inferno pode arrancar essa certeza, essa convicção, porque foi o próprio Deus que colocou. É o próprio Espírito Santo que colocou, está ali. Ele está dentro da gente para confirmar isso. Ele não veio, batizou e depois saiu. Subiu novamente. Não, ele continua por toda a vida aqui na Terra e por toda a eternidade. Então, amiga e amigo, agora você não tem motivo para ficar em dúvida se tem ou não tem o Espírito Santo. Ah, eu falo em línguas. Não quer dizer nada. Se você tem o dom de línguas, você tem, por exemplo, o dom de línguas, fala em línguas, mas você não tem o dom do amor. Então, esse espírito que está aí é enganador. Quem tem o dom do Espírito Santo, o dom do amor, tem também aquele desejo, aquela coragem, aquela audácia para levar para outras pessoas aquilo que Deus lhe tem dado, que é o espírito do amor. Está vendo, minha amiga, meu amigo? O amor tudo sofre, mas jamais acaba. As lutas, dificuldades, problemas
Nada disso impedem de a pessoa estar dentro de si feliz, porque ela é filha, é filho de Deus. Entendeu? Se você tem dúvida ainda, eu não sei mais o que fazer. E o Espírito Santo agora, neste exato momento, testifica com aqueles que são de Deus, que é com aqueles que têm o Espírito do amor, o Espírito de amor. Não só têm fé, porque o que permanece é a fé, a esperança e o amor. Porém, o maior destes é o amor. Que Deus abençoe você e venha definitivamente eliminar qualquer dúvida que haja dentro de você. Porque a dúvida é a voz do diabo. A certeza, a convicção é a voz do Espírito Santo. Deus abençoe e até amanhã em nome de Jesus. Amém.

0: Quem nunca ouviu alguém dizer: dessa vida não levamos nada? Porém, não é bem assim. De fato, materialmente falando, não se leva nada. Os bens, a fama, sucesso, dinheiro, tudo fica para trás. Pois na eternidade isso não tem valor algum. Porém, existem coisas que a pessoa morrendo sem a salvação levará consigo para o inferno. Atente para a história do rico e Lázaro. No inferno, estando em tormentos, levantou os olhos e viu ao longe a Abraão e Lázaro no seu seio. O rico no inferno estava consciente, tanto que reconheceu a Lázaro e Abraão. Ou seja, as pessoas que morreram e estão no inferno estão conscientes. O corpo morre, mas a mente continua. Então, clamando, disse: Pai Abraão, tem misericórdia de mim e manda a Lázaro que molhe em água a ponta do dedo e me refresque a língua, porque estou atormentado nesta chama. Observamos nessa passagem que os sentidos estarão vivos também no inferno. Jesus cita que ele teve sede, fala de refrescar a língua, erguer os olhos e fala de tormento. São muitos os que desejam a morte acreditando que ela trará o fim da sua dor. Mas o que vemos aqui é que no inferno a dor é ainda pior, pois ela é eterna. Então replicou: Pai, eu te imploro que o mandes à minha casa paterna, porque tenho 5 irmãos, para que lhes dê testemunho a fim de não virem também para este lugar de tormento. Veja que o rico se lembrou da família, desesperado com a hipótese deles irem para o mesmo lugar de tormento. Talvez pior do que a dor das chamas do inferno será o tormento das lembranças. As pessoas irão se lembrar de quantas vezes alguém falou de Jesus para ela e ela ignorou. De quantas vezes ela ouviu falar sobre o inferno e ela zombou. Das palavras ditas pelo pastor que ela desprezou. Há muitos que criticam o fato de se falar sobre o inferno. Porém, o que muitos se esquecem é que na Bíblia, curiosamente, quem mais falou sobre esse lugar foi o próprio Senhor Jesus. Lugar de choro e ranger de dentes. Onde a verme não morre. Onde o fogo nunca se apaga. Será que vale a pena trocar o reino dos céus por um prazer que durará alguns instantes e que condenará sua alma para todo sempre ao sofrimento eterno? Do que adianta só se preocupar em ajuntar tesouros nessa terra se nenhuma dessas coisas você poderá levar? Aonde você irá passar a eternidade?
1: A minha mãe, desde criança, como ela servia, ela me apresentou e me ofereceu para ser esposa de Lúcifer. Eu nasci num berço onde toda a minha família servia aos encostos. Então, durante esse período da minha vida, mesmo criança, eu sofria muito, porque aos 3 anos de idade eu tinha necessidade de sangue. Eu entrei para a escola já com 3, 4 anos e nessa época eu comecei a morder as crianças dentro da escola. Os professores, o pessoal que me acompanhava na escola achavam que era simplesmente uma criança agressiva. Mas dentro de mim já tinha algo muito pior ali. Ali dentro de mim já estava plantada a semente do mal. Porque eu olhava para as pessoas e eu desejava a morte. Eu desejava ver aquelas pessoas mortas. E o tempo foi passando, eu fui crescendo. Até um dia que na escola eu tive um problema com um aluno, com um colega de escola. E eu agredi. Agredi ferozmente essa criança e meus pais foram chamados. O pai dessa criança foi chamado também. E numa conversa, numa reunião entre pais, né? E eu tinha pouco menos de 7 anos por aí. E aí, ao entrar, ele começou a falar e tal. E eu voei em cima do pai. Eu sou uma pessoa de estatura baixa. Eu, hoje, adulta, eu tenho 1,55 m de altura no máximo. E nessa época, uma criança de 7 anos, eu tinha muito menos e eu era muito magrinha. Então, assim, eu voei em cima desse pai e foi muito difícil para as pessoas conseguirem me arrancar de cima dele. Aí os médicos falavam que eu era, né, que eu estava com surto psicótico, que eu tinha surtos psicóticos e que eu tinha um problema que era um problema que era da mente, que era um problema que a medicina ainda não tinha, não conseguia detectar o que, que exatamente eu tinha. Aos 18 anos, meu pai tentando achar que, né, me dando algo, que me comprando de alguma forma, eu poderia melhorar. Então, meu pai me deu um carro e esse carro virou uma arma nas minhas mãos, porque eu jogava o carro em cima das pessoas e sempre com a mesma frase: eu vou beber o teu sangue. Aí eu comecei também a ir para os locais para fazer os rituais. Nas madrugadas, eu pulava muros de cemitérios, eu entrava em MLs, eu buscava ossos em ossários, fazia muitas oferendas para os espíritos, e assim, com custo muito alto essas oferendas. Aí, nessa época, meu pai criou uma empresa para mim, também tentando, né, de alguma forma me ajudar. E eu fali essa empresa. Essa empresa, ela foi totalmente, assim, à falência. Devido à minha má administração, devido a eu não saber fazer as coisas, devido a eu só gastar com os rituais, eu só querer gastar. E nesse período, a minha mãe, ela já tinha largado os espíritos e ela conheceu a fé. E nessa época também eu já tinha largado a linha que a minha mãe tinha me apresentado, já tinha ido para uma linha pior, né? Uma linha um pouco mais pesada. E aí nessa outra linha que eu fui para o satanismo, nessa outra linha, seguindo aquele mesmo propósito. Porque o meu maior sonho nessa época era morrer e conhecer o diabo. Eu queria conhecer o diabo, porque eu falava, eu vou tomar aquele trono do diabo. Aí nessa época começaram as vozes: se mata, tira sua vida. Eu cortei o meu cabelo na faca. Eu achava que eu me machucando, que eu fazendo isso, eu não me vendo, eu poderia tirar aquela dor, porque dentro de mim era uma dor assim que não tem palavras para explicar o tamanho dessa dor. E o tempo foi passando, isso foi piorando. E aí me deu um surto nesse período. E meu pai tomou o carro, tomou a chave do carro e tudo. E eu revoltada, com raiva, não tinha dinheiro, não tinha nada. A única coisa que eu tinha era um vale de transporte público que eu tinha na bolsa. E esse vale me levou até o centro da minha cidade, aonde tem a nossa catedral. Então eu cheguei lá. Eu cheguei, mas eu não entrei. Eu cheguei e sentei na porta. Eu não conseguia ver, sendo que a nossa catedral ela é enorme. Ela fica num ponto, num cruzamento enorme para ver de longe. E eu não conseguia ver. Eu atravessei a rua, eu sentei e o meu intuito era: o primeiro carro que descer, eu vou me jogar na frente desse carro. Só que, por incrível que pareça, eram umas 7 horas da noite, de uma terça-feira, com trânsito intenso, porque é uma capital que tem um trânsito intenso, e não desceu nenhum veículo. E os poucos que desciam, desciam em baixíssima velocidade. Então, se eu pulasse ali na frente, não ia acontecer nada. Era só o motorista pisar no freio e não ia acontecer nada comigo. E sentada, eu fiquei um tempo ali. Não me recordo quanto tempo, mas eu fiquei sentada ali. E nesse tempo que eu fiquei sentada, um pastor, né, um homem de Deus, ele passou. E ele atravessou duas vezes. Na terceira ele parou e perguntou: moça, posso te ajudar? E eu comecei a conversar com ele. E ele começou a conversar comigo, falar comigo e tudo, e eu olhando para ele. Mas eu não conseguia ver que ele era pastor, eu não conseguia identificar isso, né? E a frase que eu mais falava era, contra a igreja, era: eu só entro nessa igreja depois de morta. E aí, conversando com ele, ele pegou e me evangelizou. E ele falou comigo: se você entrar, aceitar o meu desafio, eu já vi que você gosta muito de desafio, então eu vou te fazer um desafio. Se você entrar, obedecer o que for dito e você não mudar de vida, pulo junto com você lá em cima daquela cúpula, que tem uma cúpula muito grande. Aí eu olhei, aquela palavra dele falar daquele jeito foi um desafio para mim. E eu realmente gostava muito de desafios. Quando me desafiava, aquilo crescia dentro de mim, um desejo de ser melhor do que aquela pessoa, de fazer realmente aquilo que a pessoa estava me desafiando. Aí eu virei e falei assim: não, eu só quero morrer. Aí ele pegou, usou a frase, ele virou para mim e falou: você vai morrer para o mundo. Foi a frase que ele usou, que eu tenho ela dentro de mim, que eu nunca esqueço. Aí nisso, eu fui do jeito que eu estava, da roupa que eu estava. Quando ele abriu a porta do hall para o salão principal, veio uma luz, mas uma luz tão forte, que não se dá para descrever com palavras. Foi uma luz assim muito... Era porque eu vivia no escuro. Eu não conseguia ver luz. E aí, quando abriu aquela porta, eu olhei e eu fiquei assim... Fiquei maravilhada ali. Eu fiquei sem saber o que estava acontecendo. E falei, a única frase que eu falei, eu não sei quem está aqui, eu não sei com quem que eu estou falando. Mas se tem algo, se tem alguém, alguma força, ainda falei assim, alguma força aqui, me ajuda. Eu preciso de ajuda. E aí eu chorei compulsivamente. E ali começou a minha, foi o primeiro dia que eu entrei numa igreja, o primeiro dia que eu pus os meus pés dentro da Igreja Universal. E ali começou a minha mudança de vida. Se eu fui obedecendo, fui fazendo as correntes, até um dia que eu ouvi uma palavra, né, que vinde a mim todos os que estão sobrecarregados. E aí eu falei assim, gente, eu estou sobrecarregada, e eu fui. Aí eu falei, meu Deus, eu preciso de um socorro, eu preciso demais. Aí o pastor falou, olha, você que quer batizar, você que quer entregar a sua vida para Jesus, você que quer se limpar do seu passado, foi, né? Aí ele falou, usou essa palavra, eu falei assim, ah, é isso que eu quero. Aí eu fui. Na hora que eu desci nas águas, ali, quando eu desci e eu voltei, era como se eu tivesse com uma mochila, aquelas mochilas, tipo de mochila de acampamento, muito pesada. E aquelas mochilas, desceu aquilo ali. Era como se eu tivesse lá, tudo. Eu já não conseguia nem lembrar daquele passado. E a partir daí eu comecei a minha busca pelo Espírito Santo. Todas as quartas-feiras, domingo, até que chegou o meu dia. E aí nesse dia eu recebi o Espírito Santo. E aí é difícil para a gente falar. Porque uma pessoa que queria conhecer o diabo, que queria, sabe, quem era eu? Eu tão pequena, tão suja, eu fiz tanta coisa errada. Quantas vezes eu recusei, quantas vezes eu disse não para Deus, e Ele veio. Ele veio sobre mim, Ele me deu o Espírito dEle. Ele me deu o Espírito Santo. E... eu não sei, assim, eu me sentia tão... Eu saí daquela igreja, parecia que eu só queria falar de Jesus. Eu só queria falar dele, falar de tudo. Ali a minha vida mudou. Ela mudou por dentro. Eu mudei dentro. Os problemas poderiam continuar lá fora, mas dentro mudou. Aí você fala, Deus não faz excepção de pessoas, porque se Ele fizesse, eu não estaria aqui. Eu lembro que um dia o Bispo Macedo falou num programa, né? Que se o mundo já te rejeita, Deus não te rejeita. E Ele não me rejeitou. Ele me escolheu, Ele me limpou, Ele me fez ser quem eu sou hoje. Hoje eu sou uma pessoa extremamente feliz, hoje eu quero viver. Hoje as pessoas até brincam, falam assim, você não fica triste? Eu falo, não, por que eu vou ficar triste? Como tipo, se eu tenho o espírito da alegria dentro de mim, por que eu vou ficar triste? Aquela que um dia foi prometida a ser esposa de Lúcifer, hoje é casada com um homem de Deus, hoje a gente faz a obra juntos, hoje a promessa de Deus se cumpriu na minha vida, entendeu? Então assim, eu falo assim, gente, é você crer. Você tem que crer, tudo é possível que crer. Sou grata à Igreja Universal, sou grata por ter me acolhido com tanto carinho, por ter cuidado de mim. E Deus, assim, ele me pegou como uma criança mesmo, me colocou nos braços, me colocou no colo e me fez ser quem eu sou hoje. Hoje eu sou uma pessoa, assim, que eu posso dizer, hoje eu sou feliz de verdade.
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4: Nosso Deus e Pai, em nome do Senhor Jesus, teu Filho, nós elevamos os nossos pensamentos a Ti. E eu peço, Senhor, nesta hora, que cada pessoa que acompanha essa oração, cada pessoa que ora, que pede, que suplica, que busca o Teu socorro, a Tua ajuda, cada uma dessas pessoas sejam agora alcançadas pelo Senhor. Estejam elas onde estiverem. O Senhor é Deus. O Senhor pode todas as coisas. O Senhor pode libertar esta senhora, pode libertar esse homem, pode remover o sofrimento que há tanto tempo acompanha essa pessoa. O Senhor pode trazer a paz para o coração sofrido, triste, amargurado, abatido. O Senhor pode trazer alegria àqueles que sofrem. Venha, Senhor, ao encontro de cada pessoa. Vê ao encontro desse homem que sofre, dessa senhora. Vê ao encontro daqueles que não têm paz, que não têm alegria, que vivem tristes, amargurados. Ó Espírito Santo, faça acontecer o livramento, o socorro, a libertação, a solução. Faça acontecer agora, na vida deste senhor, dessa senhora, o milagre. O milagre que essa pessoa tanto deseja, o Senhor pode realizar. O Senhor pode fazer. Há anos que essa pessoa carrega esse sofrimento. Há anos que ela carrega esse problema familiar. Mas tudo acaba, toda a dor termina quando nós nos voltamos para Ti. E é o que fazemos agora, Senhor. Nos voltamos para Ti. Buscamos a Tua face. Buscamos a Tua ajuda. Buscamos o Teu socorro. Abençoe a todos que oram agora, que pedem, que suplicam, que oram conosco, que pedem a Tua ajuda. Vê o encontro de todos, ó Deus. Vê o encontro da mãe que sofre, do filho. Vê o encontro de todas as pessoas que não têm paz, que não têm alegria, que não têm vida. Seja agora, meu Pai, esta mãe que ora pelos filhos, atendida na sua oração. A mãe que tem um filho nos vícios, nas drogas. A mãe que sofre, que vê a sua filha tão sofrida, a filha que sofre com problemas no casamento, a filha que está doente. Eu peço, Espírito Santo, que essa mãe tenha paz na sua casa, que ela veja o bem dos seus filhos, que essa pessoa que está amargurada, triste, angustiada, seja tocada pelas tuas mãos e que seja livre nesta hora, seja liberta. Ó Espírito Santo, eu peço em favor de todas as famílias, que o copo com água seja abençoado, que todos que beberem sejam curados e libertos. Eu apresento esse copo com água, apresento todas as pessoas que oram conosco e entrego nas tuas mãos. Sejam abençoadas, em o nome do Pai, do Filho e do Espírito Santo. Assim seja. Amém. E graças a Deus, o copo com água está consagrado. Beba e seja livre. Seja curado agora, seja abençoado. Sou

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1: Que Deus abençoe a sua vida, Deus abençoe a sua casa, a sua família. Segunda-feira, aonde nós trabalhamos para que você tenha a visão de Deus, a visão da grandeza, a visão da prosperidade. Prosperar, isso é saudável. Prosperar faz bem a autoestima do empresário, do microempresário, do vendedor, daquela pessoa que tem que pagar suas contas, porque quando você paga suas contas em dia, você tem paz, você tem sabe fazer o que tem para ser feito. Mas daqui a pouco nós vamos falar a respeito disso com o nosso amigo Pastor Flávio. Segunda-feira, aonde nós trabalhamos para que você tenha a prosperidade, uma direção de Deus. Vamos uma belíssima canção, voltamos já com a Hora do Milagre.

0: segunda-feira, pastor Flávio, da nossa igreja de Machico, as pessoas, elas estão perdidas, e nós temos falado a respeito do devorador, e o mês de junho é o mês da bênção, é o mês que é onde nós estamos combatendo o espírito destruidor, cortador, porque eles trabalham em equipa, eles são unidos, o mal é unido para destruir, mas também Deus é unido para, com a nossa fé, para restaurar e transformar a vida da pessoa, se a pessoa crer. O diabo, ele trabalha pesado para destruir, para amarrar a vida da pessoa, mas Deus, ele quer restituir o que ela perdeu.
1: Deus disse: tornai-vos para mim e eu me tornarei para vós outros. Quando alguém que está a passar por uma situação assim de perda, de destruição, muito trabalho, pouco resultado, e se volta para Deus, o Deus que promete repreender o devorador e todas as pragas, aquela pessoa começa a prosperar, a vida começa a avançar. As estatísticas falam que 41% das famílias portuguesas, elas têm dívidas, ou em cartões de crédito ou ao banco, e que vivem trabalhando para pagar dívidas. Ou seja, a pessoa trabalha, mas não trabalha para crescer, trabalha para pagar dívidas. E Deus é o único que pode reverter essa situação.
0: Vamos então agora, pastor Flávio, da nossa igreja de Machico, ouvir testemunhos, relatos de pessoas que chegaram na Igreja Universal e a vida delas foram transformadas por meio da fé. Voltamos já já.
2: Eu, quando cheguei à igreja, eu tinha 182 mil euros de dívidas, o ordenado empenhorado, não tinha casa, não tinha perspectiva de vida, tudo o que eu ganhava o Estado me tirava. Eu tentei suicídio por causa disso e não acreditava mais em mim.
3: Essas dívidas surgiu do quê?
2: Porque eu tinha um estabelecimento. Quando eu casei, houve um desfalque, o meu marido na altura fugiu com o dinheiro e fiquei sem nada, fiquei sem chão.
3: E você ficou com uma dívida de quanto?
2: Sim, com tudo, são várias, era de várias, eu tinha um restaurante, então deixei de pagar e era coimas, não era dívidas, era coimas. Como eu não cumpri o contrato, foi exigido, uma tinha que pagar 65 mil euros, o outro era de 30 e tal mil euros, excessivamente. O próprio tribunal disse-me que eu ia viver a minha vida toda a pagar e nunca tinha nada. Era...
3: Que um total de quanto?
2: 194 mil euros.
3: 194?
2: Mil.
3: Mil euros. Fora isso, mais o que você falou?
2: Perdi a minha casa, com as consequências, não tinha, tive que entregar tudo, perdi a minha casa, fiquei sem nada e sem trabalho.
3: E aí?
2: E conheci o trabalho da Igreja Universal, comecei a pagar as minhas dívidas, muitas foram perdoadas, mas a minha vida parou aí. Eu não conseguia, no fundo, ter nada, trabalhava por conta do trem, mas e ganhava uma média de 500 a 600 euros, uma coisa que eu nunca tinha, nunca recebi, não dava para pagar nada. Era para pagar, eu recebia para pagar o meu dia-a-dia. Mas eu não acreditava mais em mim. Até que uma vez o senhor disse-me assim para mim, eu comecei a trabalhar e eu fui despedida e fui para o fundo de desemprego, eu não percebi porquê. Porque eu tinha caído, mesmo no mesmo magoado, e o senhor disse assim: por que você está sempre a pensar na sua profissão? Por que não muda de profissão? Muda algo? Deus tem algo sequer na outra profissão. E eu não acreditava. Ai, não, eu não vou conseguir mudar para outra profissão porque eu nunca me tinha visto diferente. Mas isto ficou assim, um bocadinho assim, mas por que eu não vou tentar? Fui tirar um curso, hoje trabalho por minha conta, hoje eu tenho a minha vida abençoada, agora eu vou começar a lutar para a minha casa própria, que por uma palavra mudou a minha vida.
3: Está trabalhando por conta própria?
2: Sim.
3: Em que ramo?
2: Eu faço prestação de serviço. Tenho um curso de educadora de infância, cuido de crianças, trabalho como prestação de serviços de várias. A pessoa que pede-me assim: quero limpeza, tomar conta de crianças e idosos. Então eu abrangi isto, tudo que ninguém queria. Eu peguei e fiz, faço um preço e então já estou a dar trabalho para outras pessoas.
3: Não ganha mais 500 euros?
2: Não, não tem nada a ver.
3: É aquela dívida?
2: Não, já não tenho nada.

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1: Qual o seu nome?
2: Fânia.
1: Fânia, como é que você chegou aqui na Nação do Trem 18?
2: Pastor, eu quando cheguei a primeira vez, eu estava num trabalho que não era efetivo. Chegava ao mês de julho desempregada, sempre, porque dava aulas nas AEX a nível da Câmara. Eu comecei a ver resultados quando fui contratada por uma empresa onde ainda hoje estou, com contrato efetivo desde o primeiro mês e um salário acima da média em Portugal.
1: Já tem quanto tempo que você tem frequentado aqui?
2: 3 anos.
1: Então você conseguia trabalho, mas ficava ali um tempo e já era dispensado?
2: Sim.
1: Fez o pacto esse ano, o que é que aconteceu?
2: Este ano, com o pacto, aconteceu imensa coisa, foi acontecendo. Uma das coisas foi, eu tive 8 meses em Espanha, não faltei nenhuma segunda-feira, mesmo estando a trabalhar. Era muito difícil para mim, porque na zona de Espanha onde estava não havia igreja, e foi uma luta, 8 meses de luta, pastor. E eu fui promocionada em fevereiro, voltei a pedir para ir para o meu posto na empresa, onde estava antes, fui com o meu salário, neste momento estou com 1.000 euros de salário, limpos ao final do mês. Este ano, sei que vou receber o prémio da empresa em março, porque tive uma avaliação que me vai permitir, pelo meu desempenho na empresa. Consegui comprar a casa agora recentemente. Isso sim foi a conquista mais difícil, pastor. Foi a mais difícil porque tive 1 mês até conseguir começar isso a um papel do banco. Eu fiz o desafio, fui na fé, e em uma semana esse papel saiu e eu fiz a minha escritura no mês de novembro.
1: E conquistou a sua casa?
2: E conquistei a minha casa. E
1: há quanto tempo você vinha desejando essa casa?
2: E desde que cheguei a Portugal, eu desejava ter a minha própria casa. E para além disso, pastor, também estou a estudar e a empresa onde eu estou concilia-me o horário de trabalho com a faculdade. Hoje em dia nós sabemos que aqui em Portugal é muito difícil conciliar as faculdades com o trabalho. Eu consegui fazer tudo em avaliação contínua, não preciso ir a exames a nada. Primeiro porque fiz as disciplinas todas e segundo porque a empresa também me facilitou imenso ao deixar-me ir às aulas e depois ir trabalhar a seguir.
1: Então, resumindo, agora trabalha efetivamente, ganha um bom salário.
2: Sim.
1: E conquistou a casa própria.
2: Conquistei a casa própria. No curso em que eu estou é para subir na empresa. Até porque eu já pedi para fazer o estágio na empresa e a empresa nunca tiveram estágios e vão me deixar fazer o estágio na empresa.
1: Mudou a vida?
2: Mudei a vida.
1: E vai avançar mais e mais?
2: Mais e mais.
1: Qual o nome do senhor?
3: Carlos Costa.
1: Seu Carlos Costa, fez o pacto com a palavra. Como é que era antes de fazer esse pacto?
3: Ora bem, quando eu comecei, portanto, entrei no pacto com da palavra, antes de tudo isso, eu tinha, portanto, o meu negócio, mas não estava a correr nada bem, até porque estava a desanimar e ia desistir. Eu queria deixar as máquinas, queria deixar tudo. Porque, pronto, as coisas não estavam...
1: Encontrava desanimado, então, diante das coisas que davam errado.
3: Exatamente. Então, apareceu-me um convite para um país. E esse país era a Guiné-Conakry. E eu tinha ali uma oportunidade de subir na vida económica. Bastante. Só que também havia outra situação, que nesse país para onde eu queria ir, aconteceu lá uma desgraça
1: Quer dizer, havia a promessa de riqueza de você chegar no país, mas havia também um risco de vida.
3: Ora bom, eles estavam com problemas a nível de luz elétrica no sítio

0: onde eu ia. Então, eles, como não tinham luz elétrica, o que é que eles fizeram? Invadiram a zona para onde eu ia.
1: Aqui as coisas corriam mal para o senhor, a empresa não avançava, o senhor estava a ponto de desistir. E a única alternativa que tinha era ir para o país o qual estava em guerra.
0: Sim, era aí. Era aí que eu estava apostado. E então, como isso...
1: Então, era a única ideia antes do pacto.
0: Sim, era a única ideia que eu tinha antes do pacto. Como isso aconteceu, eu então tive que mudar a minha ideia. E o que é que eu fiz? Comprei essas máquinas e meti-me a trabalhar aqui no meu país, que foi a coisa melhor que eu fiz.
1: Então, depois que o senhor veio para o pacto, fez o pacto com Deus, aí o senhor começou a investir, exatamente. Veio essas ideias de investir aqui mesmo no país.
0: Sim, sim, foi assim mesmo, que quer dizer, quando eu...
1: Começou a saída da miséria.
0: Sim, comecei a expandir, a ter ideias novas, mesmo com o coronavírus, quando ele começou, eu comecei a avançar muito calma, não é? Sempre vigiando, mas sempre a ter trabalho. Prontos, e foi logo no primeiro coronavírus, foi talvez um dos momentos que eu tive mais trabalho do que, por exemplo, agora. Em relação a... Porque, assim, a maior força do vírus foi naquela altura, não é? Agora, pronto, mantém-se, mas não tem nada a ver. Mas, para mim, o melhor...
1: Mesmo em meio à pandemia, à crise econômica, hoje, com o pacto com a palavra, não está como antigamente, que o senhor passou uma situação de miséria, uma situação de aperto.
0: Exatamente, foi isso mesmo.
1: A empresa, o negócio, que o senhor, a ideia que o senhor está investindo aqui no país... Tem avançado?
0: Sim, tem avançado.
1: A pandemia não parou, senhor?
0: Não, a pandemia nem eu sou a pessoa de parar. O coronavírus para mim não está a afetar-me. Porque assim, eu tenho outras ideias para lançar no país. Ainda não está nada de concreto. Uma parte já está, a outra, que é mais importante, ainda não está. Está em estudo e está em observação.
1: Então, Sr. Carlos, para nós entendermos, uma ideia já mudou a situação do senhor e está vindo novas ideias.
0: Sim.
1: Está vindo coisas novas por aí.
0: Exatamente. Eu estou aguardando a todo momento, logo que eu possa sair para o mercado, para apresentar as minhas ideias, e eu vou sair.
1: Então, Sr. Carlos, o senhor tem prosperado, tem valido a pena fazer o pacto com Deus. Coisas maiores virão, Sr. Carlos.
0: Sim. Eu creio em Deus, que Ele que está comigo e vai me ajudar.
1: Tem aprendido nessa reunião a vencer?
0: Sim, eu tenho aprendido muito com o pacto da palavra.
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3: Nome da senhora?
4: Cristina Geria.
3: O que é que aconteceu?
4: Entrou no trabalho. Eu tinha um serviço... no qual eu não ganhava aquilo que queria. E depois, mas tinha determinado que eu queria estar o domingo, eu queria tirar para Deus.
3: E aí, a outra porta se abriu?
4: Apareceu o patrão que já tinha andado, chamou-me, disse quanto é que eu queria ganhar para estipular o meu salário, quando tivesse o horário que eu queria pegar ao serviço, e está sempre pronto.
3: Do jeito que a senhora determinou, aconteceu?
4: Aconteceu.
3: Quem fez o milagre? Bem forte, amém, gente? Deus abençoe.
1: Dona Deolinda, antes de fazer o pacto, qual situação se encontrava?
5: É assim, pastor, nós para eles 17, 18 anos a casa, entramos numa sociedade, e qual sociedade que não deu certo, porque houveram muitos problemas com os sócios. A partir de então, nós começamos a lutar para ficarmos únicos donos da casa. E um a um, Deus foi limpando. Um a um, todos os sócios saíram e eles eram, não sei, eu já não me lembro bem se eram, eu na altura, eram uns oito para aí uns oito. E um a um, Deus acabou por tirar todos eles lá para fora.
1: Então deixa eu entender, só de, antes do pacto com Deus, só entrou numa sociedade que não veio dar certo. Por que não deu certo?
5: Não deu certo porque era muita gente a mandar e pronto, e meu marido entrou para lá não como dono, mas como gerente e não foi bem recebido. Foi pura e simplesmente por isso.
1: E a casa não prosperava, a casa não dava certo?
5: Sim, a casa, embora tivesse tudo velho, tudo desde o mobiliário, a máquina, estava tudo muito velho. E o meu marido sempre gostou de tudo muito limpo, tudo muito asseado, e aquilo não era a maneira dele trabalhar, e ele começou a querer gerir à maneira dele. E não foi bem aceito. Daí deu problemas.
1: Criou dívidas?
5: Sim, porque entretanto quisemos, aquilo foi, tudo que era velho foi tudo remodelado de novo e ficámos com uma dívida de uma média de 250 a 300 mil euros.
1: Uma dívida muito alta. Muito alta. É, com essa dívida, a senhora perdia o sono, isso trazia preocupações?
5: Claro, toda a gente que tem uma dívida dessa natureza, claro que tira, mas pronto, nós sempre confiando em Deus e sempre orientados pelo próprio Espírito Santo, fomos sempre caminhando, fomos sempre e fazendo também as reuniões aqui de segunda-feira, no pacto com a Palavra de Deus, fomos sempre tendo forças, fomos nos fortalecendo e sempre caminhando em frente.
1: Então, através desse pacto, teve a condição de gerir melhor.
5: Sim, sim, sem dúvida. Tínhamos sempre a orientação de Deus e pronto, até porque os sócios depois, entretanto, um a um, eles próprios também não se sentiram bem e como não se sentiam bem, acabámos por fazer propostas e fomos, conforme cada um queria sair, nós foi exatamente isso.
1: Eram quantos sócios?
5: Eu penso que eram para aí uns oito, eu não tenho a certeza, mas era para aí uns oito.
1: Há muitos sócios, não.
5: Já uns tinham 10%, outros 8%, outros 20%, era pronto. Aquilo pronto, foram...
1: E tantos sócios assim, quer dizer, para dar certo, né? Vamos dizer, tantas pessoas ajudando, mas ao mesmo tempo...
5: Mas não estavam todos lá dentro a trabalhar, dentro só estavam dois. E depois entramos no, mais o meu marido, três, e estava lá eu e o meu filho, mas entretanto ali a trabalhar eram só dois.
1: Ou seja, os resultados não foram esperados, mas depois do pacto recebeu a direção... A força também para superar essa dívida tão alta, de quase 300 mil euros?
5: Sem dúvida, sem dúvida. Nós fomos tendo a direção de Deus, como agir, e um a um, é o que eu digo, acabaram por ir, pagámos a todos, tudo direitinho e...
1: Eram oito sócios e hoje?
5: E hoje sou só eu e o meu marido, os donos da casa, pura e simplesmente.
1: A dívida de quase 300 mil... Foi paga?
5: Tudo pago, tudo completamente pago. Pedimos um empréstimo ao banco, na altura, porque também não tínhamos dinheiro para isso tudo, mas, entretanto, à medida que fomos conseguindo, fomos...
1: A casa foi crescendo, os resultados foram aparecendo, deu a pagar a dívida e quitar com o banco.
5: Graças a Deus, ficou tudo resolvido.
1: Além dessa vitória que a senhora alcançou no pacto, teve mais vitórias depois?
5: Sim, mais vitórias. Entretanto, aqui há um ano e meio mais ou menos atrás, tivemos um problema com uma pessoa que me deu um problema lá de um desfalque de 30 e tal mil euros. E foi uma altura que, pronto, não convinha nada que isso tivesse acontecido.
1: Então, por falha de uma pessoa na empresa... Ficou com uma dívida de 30 a 40 mil euros.
5: Não chegou aos 40 mil, mas foi 30 e tal mil euros.
1: Mas aí, firme no pacto, sendo fiel...
5: É isso sempre, sempre é...
1: Superou a dívida e ainda teve um lucro de 100 mil.
5: É verdade, ficou tudo já resolvido.
1: E além disso, poder remodelar a casa?
5: Casa, com o dinheiro que sobrou, além do voto que me deram, ainda deu para remodelar, está a casa toda novinha, está espetacular. Uma casa que, graças a Deus, tem muito boa fama e vamos em frente com Deus.
1: Tem superado tantos problemas assim, tantas adversidades, a força que só tem encontrado através do pacto, gerada, claro, pelo Espírito Santo.
5: Claro, sem sombra de dúvida, pastor, que é como eu dizia, para mim, o Espírito Santo é a minha fonte de inspiração, é a minha luz, é a minha força, é o meu alto-retiro, é a minha fortaleza, o meu anjo da guarda em todas as situações, ele sempre me tem sustentado.
1: Essa aliança, esse pacto que você tem com Deus, com a sua palavra, além de prosperar, lhe deu saúde, vigor.
5: Sem sombra de dúvida, pastor.
1: E paz acima de tudo, né? Não deixa de ter lutas, dona Deolinda.
5: Mas isso, lutas, vamos ter sempre, quando estivermos vivos, vamos sempre ter lutas, mas...
1: Mas a força para superar só tem alcançado aqui a cada segunda-feira.
5: Sem dúvida, mas depois que vem uma luta, comigo tem sido assim todo o tempo, estou na igreja há 30 anos, sempre que eu tive uma luta, a seguida vem uma grande vitória, e é isso que eu estou à espera, e ninguém me arreda a pé.
1: Esse ano vai ser um ano de grandes vitórias também.
5: Eu creio, pastor.
1: O novo pacto, a nova Bíblia.
5: Estou aqui mais uma segunda-feira com a Bíblia do pacto. Para seguir em frente e sempre agradecendo a esse Deus maravilhoso, esse Deus vivo.
1: Parabéns pelas vitórias, coisas maiores virão.
6: E contra factos não há argumentos, porque os testemunhos, pastor Flávio, é que comprova a veracidade do poder de Deus. Deus, ele quer que você tenha a maior de todas as bênçãos, que é o Espírito Santo, porque quando a pessoa ela tem o Espírito de Deus, ela tem a direção, ela vai prosperar naturalmente. Porque quando o povo estava distraído, vamos dizer assim, eles começaram a fazer coisas erradas. Então, Deus permitiu que viesse os gafanhotos, que era uma praga. Então, quando o povo voltou-se para Deus, então veio o derramamento do Espírito Santo. Quando a pessoa se volta para Deus, como o testemunho que nós vamos ouvir, é algo grandioso, porque enquanto a vida dela estava de costas, vamos dizer assim, para Deus, nada acontecia, mas quando ela se voltou para Deus, um milagre aconteceu.
7: A senhora Maria Hélia vai nos contar agora como essas pragas do devorador, destruidor, atingiam a vida dela. Ela até era uma pessoa bem sucedida, ela era uma gerente de uma escola, mas quando ela entrou num relacionamento com uma pessoa que tinha vício das drogas, ela começou a dar falta das coisas em casa, e era ele que estava a roubar as coisas para pagar o vício. E ela ficou desesperada. Nessa situação, chegou até a procurar ajuda na bruxaria. E quando ela voltou-se para Deus, ela foi liberta. Ela começou a praticar a palavra de Deus. Hoje ela é uma pessoa saudável, tem tudo o que quer. E Deus lhe deu tudo o que ela precisava, principalmente o Espírito Santo. Hoje ela é uma pessoa feliz e plena.
6: A palavra de Deus se cumpriu na vida dela. Ela recebeu a bênção, o Espírito Santo entrou. E quando entra, muda a vida da pessoa. E assim, meu amigo, minha amiga, Deus, ele quer abençoar você. Vamos então agora ouvir mais testemunho de fé e voltamos com todos vocês com a programação A Hora do Milagre.
8: O sofrimento começou quando eu saí da casa dos meus pais com 21 anos e eu queria conhecer o mundo. E o mundo me mostrou o sofrimento. Quando eu conheci, o Cláudio, eu não sabia que ele era usuário. E aí ele começou a apresentar um comportamento muito esquisito, muito estranho, e fomos morarmos juntos. E eu era gerente de uma escola e eu percebia que no final do dia faltava dinheiro no caixa. E para minha surpresa, ele roubava. Me batia, chegava endrugado. Todo final de semana, delegados me ligavam e diziam, olha, você pode vir pegar o Cláudio, ele está aqui e precisa ser pago uma fiança para ele sair. Todo final de semana. Eu tinha que fazer tudo o que ele queria, se não fizesse. O meu travesseiro debaixo dele era uma arma, um revólver. Ele era muito ciumento, muito possessivo, porque a droga deixa você assim. Então a minha vida foi um inferno. Eu fazia tudo que não prestava. Roubava mercado, tudo que você possa imaginar. Só não fiz matar, mas chance eu tive. Eu não tinha medo de bandido, porque bandida também eu era.
9: Nessa época, havia uma senhora que morava nos fundos da escola e ela me pediu um emprego que eu podia dar, né? Ela disse que queria ser secretária. Falei, olha, não preciso, eu dou conta. E com isso, ela fez trabalho de inveja. Ela fez um trabalho, né, de bruxarias e destruiu não só a minha vida, como também os empresários da escola. A escola faliu. Eu adquiri uma doença que medicina nenhuma em Brasília dava jeito. E eu fui considerada como louca, porque em casa tinha os sintomas de doenças, calafrios, né? Nessa época passei a ouvir vozes, ver vultos. Para dormir, eu colocava um monte de velas e eu ficava no meio, né? Como se fosse um corredor. E aí tudo que você possa imaginar eu conheci. Drogas, desemprego, essas doenças que medicina não dava jeito. Aí eu falei, bom, para mim não tem mais saída. E aí eu pedi para Deus, falei, Deus, pode me levar, porque essa vida não vale mais nada. Já apanhei, já usei todo tipo de droga que eu posso imaginar. Não tenho trabalho, porque meus pais tinham condição para me dar uma vida boa e hoje eu não tenho nada. Estou sendo humilhada até pela minha irmã. Minha irmã mesmo chegou e falou assim, olha, por que você não se mata? E aí eu fui humilhada para a cama, para o quarto e liguei a televisão. Quando eu liguei, foi na Record. Né? E lá estava uma senhora que tinha 3 filhos que vivia nas drogas, que vivia a vida como eu. E aí eu olhei e apontei o dedo para a televisão e disse, olha, se Deus, se essa mulher está falando a verdade, eu vou procurar essa igreja, eu não sei onde que ela está, mas se tu existe, eu quero que aconteça na minha vida, pelo menos que aconteceu na vida dos filhos dela. E aí, dia seguinte, eu fui procurar essa igreja. Aí eu vi aquele povo bonito, alegre, cantando. Eu falei, nossa, aqui é diferente da vida que eu vivo. A primeira coisa que ele me fez foi me curar das doenças, né? Paulatinamente. Fui perdendo vontade de usar maconha, de cheirar. Eu cheirava muito. E aí Deus me deu um emprego. E ali começou. E aí eu não fiquei satisfeita com aquilo ali, Deus foi me dando outro. Eu me batizei nas águas, aprendi a jejuar, aprendi a me santificar, que é me separar, né? Abandonei as coisas erradas e passei as quartas e os domingos. Foi quando eu recebi o Espírito Santo. Naquele dia, foi uma alegria que eu nunca tive na minha vida. Paz. Uma paz que reinou no meu ser. E dali em diante, nunca mais eu fui a pessoa que eu era. Nunca mais. Meu corpo era um poço de doença. Hoje sou perfeita. Saudável. Hoje eu não vivo de ilusão. Hoje eu vivo uma vida de realidade. O que eu queria comer, eu como. Onde eu queria morar, hoje estou morando. Estou em Portugal, não é por necessidade de vida melhor, porque no Brasil eu conheci do bom e do melhor. A maior riqueza hoje que eu tenho é interior. Deus pode me dar o que Ele quiser, mas para mim, a riqueza maior é o reino dos céus. Não existe para mim nada maior do que o que Deus fez na minha vida. Foi quando eu conheci Ele.
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0: Graças a Deus. Deus é grande, soberano, pastor Flávio. Deus, ele não falha, não. Eu carrego uma palavra dentro de mim, Números 23, 19, que fala: Deus não é homem para mentir e nem filho do homem para que se arrependa. Ele prometeu, ele não pode revogar com a sua palavra. Então nós iremos ficar com dúvidas. Deus não é Deus de confusão. Deus nunca vai colocar dúvida na pessoa. Deus é certeza. E quando a pessoa tem essa certeza, quando ela recebe o Espírito de Deus, ela passa a ter certeza. Ela não passa a ter dúvida. Então, quando a palavra de Deus entra na vida da pessoa e ela recebe uma direção, Pedro recebeu a palavra. Trabalhou a noite toda. E quem já trabalhou a noite toda sabe que é horrível, é cansativo. O sono não é o mesmo. Então, quando ele recebeu a palavra, vai por ali, joga a rede de novo e você vai ver o que vai acontecer. E o milagre aconteceu.
1: E é nessa palavra que nós estaremos nos apoiando. Nesta segunda-feira, nós estaremos fazendo um clamor forte por todas as pessoas que têm dívidas, pendências, cartões de crédito. Os juros aumentam, as dívidas aumentam e elas não sabem o que fazer. Se você está nessa situação, nós queremos convidar você a vir participar desse clamor. Deus falou, pastor Ronaldo: clama a mim e eu te responderei. Ninguém vai sair sem resposta desta reunião nesta segunda-feira. Jesus disse: tudo o que vocês pedirdes crendo, já recebestes. Vai ser um dia de resposta. Você precisa de uma resposta na vida financeira, é esta segunda-feira.
0: Vai responder, com certeza, pastor Flávio. Deus vai te responder, meu amigo, meu amigo. Eu faço uma prova com você. Esteja conosco. Você vai ver um milagre acontecer.
2: Qual o nome do senhor?
3: Rui Ferreira.
2: Senhor Rui, fez o pacto com a palavra, o que é que aconteceu?
3: Neste mês eu pedi a Deus para me dar um fim, se realmente existe, para mostrar o poder dele. E mostrou-me. Uma pessoa da família que me liquidou todos os débitos que eu tinha da minha empresa. A gente vive para pagar uma casa, não é? E eu tenho a casa paga. E uma dívida que devia a um familiar também está paga.
2: Foram três dívidas que o senhor tinha da casa, negócio, de um familiar e de um negócio. Sim. Através do pacto que o senhor fez com Deus, acabou todas as dívidas. Acabou. O senhor lembra mais ou menos quanto é o valor dessas dívidas, juntando
3: tudo,
2: elas?
3: Juntando elas, só para ter uma noção, a minha casa é 275 mil, está cá, paga. A dívida que eu tinha no meu negócio era de, faltava pagar 52 mil euros, está paga. E ao familiar era 14 mil, tá pá.
2: Então foi mais de 300 mil euros, juntando tudo?
3: Mais.
2: Foi mais?
3: Mais.
2: Mais de 300 mil.
3: E eu viajei e fiz a viagem de sonho, eu e a minha esposa, para o Dubai, num cruzeiro.
2: E além de te pagar das dívidas, ainda realizou o sonho com a sua esposa?
3: Sim, é. E agora tenho outro sonho já.
2: O quê? Vai viajar de novo?
3: É, com as minhas filhas.
2: Não tinha essa condição quando o senhor chegou na igreja?
3: Não tinha nenhuma condição de viajar. Só com a minha esposa, e agora viajo com a minha esposa, com as minhas filhas, com a minha mãe,
2: com quem quiser. Está prosperando?
3: Prosperando, muito.
2: O senhor Rui, tem valido a pena fazer o pacto com a palavra?
3: Muito, muito.
2: Coisas maiores virão. Qual o seu nome?
4: Bruno.
2: Bruno, como é que você chegou aqui na Nação 318?
4: Eu tirava mais ou menos 200 euros quando eu cá cheguei. Eu fazia tipo uns trabalhos de sexta à noite e sábado.
2: Você vivia um mês inteiro com 200 euros, é isso?
4: Sim, mais ou menos.
2: Então passava necessidade?
4: Não, porque eu bebia com a minha avó e aquilo era mais para a minha vida.
2: Então você vivia a dependência da sua, sim, avó. Obviamente 200 euros não dá para muita coisa, né? E aí o que foi mudando através do pacto?
4: Depois eu saí desse sítio, porque esse sítio fechou, e eu fui à procura e fui para uma área que eu não estava à espera, mas já tinha aquele pensamento, quando era miúdo, de trabalhar. Houve essa oportunidade, eu comecei a meter currículos, meti currículo onde eu queria ir, para onde eu queria ir, que era ali para a zona do Porto. Deus não queria que eu fosse para lá. Ele quis me meter numa das lojas que mais fatura no país, que é Norte Shopping. Pronto, eu fui para lá, lá quiseram, e eu aí comecei já a aumentar a nível financeiro isso, e até de responsabilidades lá. Já estou lá com um ano e meio.
2: Começou ganhando quanto?
4: Comecei a ganhar 600, 700, fazendo 20 horas praticamente, mas depois agora a minha carga foi subindo. Já chegou às 35, já chegou às 40 horas semanais. No mês de novembro eu só fiz 25 horas e tirei 1.300. Realmente eu só quis naquele tempo fazer um part-time, que era para recuperar, quando eu muitas vezes a 35 horas tirava 1000.
2: Então, há muito tempo você trabalhou só aos fins de semana para ganhar 200 euros.
4: Sim.
2: Hoje você ganha mais de 5 vezes mais.
4: Sim.
2: Tem prosperado, tem avançado na empresa também?
4: Sim, também tenho.
2: Tem prosperado?
4: Sim.
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2: Qual é o seu nome?
6: Anselmo.
2: Sr. Anselmo, fez o pacto com a palavra e o que aconteceu através desse pacto?
6: Assim, quando eu comecei a frequentar sequencialmente, sempre certinho, o pacto com a palavra, eu tinha uma dívida à volta de 18 mil euros. E com o rendimento da minha esposa, também o meu, Deus fez chegar às nossas mãos dinheiro que não estávamos à espera. E no último mês de agosto, do ano passado, em 2020, em plena pandemia, Deus fez chegar um valor à minha mão em que consegui amortizar praticamente as dívidas todas e neste momento não tenho nenhuma dívida no meu nome.
2: Ah, o senhor tinha 18 mil euros em dívidas?
6: Sim, senhor... ao fim do mês, para pagar o crédito disto, daquilo, com o passar dos tempos, para amortizar uma coisa, ou para fazer o pagamento, é uma bola de neve. Pega-se no outro lado e vai aumentando, aumentando, e chegou a um valor de 18 mil euros, mais ou menos.
2: Então, antes de chegar ao Congresso, estava passando por essas dificuldades? Falta de dinheiro... Trabalho, como é que estava trabalhando?
6: Eu trabalho sempre tive, só que chegava ao final do mês para pagar as mensalidades dos créditos, pouco sobrava, sobrava-me 150, 160 euros do ordenado.
2: Dava para nada, para manter ali a vida tinha que ficar pedindo emprestado.
6: Para pagar uns, pedia outros.
2: Acabava devendo a um, pagava a outro.
6: É, pagava.
2: E a dívida só acumulando.
6: Acumulava. Neste momento não tenho nenhuma dívida no meu nome.
2: Como é que estão os negócios?
6: Todos os meses passa por as minhas mãos mais de 1000 euros.
2: Mas antes não era assim?
6: Antes era o ordenado normal e...
2: Que malmente dava para as contas?
6: Dava para pagar as dívidas e pouco sobrava.
2: E, na verdade só amortecia as dívidas, não eliminava.
6: Eu não amortizava as dívidas, eu pagava e depois o ficava disponível, tornava a usar para pagar outras, ou para ter o rendimento até ao final do mês. Neste momento eu chego ao final do mês e não tenho que pagar nada, só tenho que ajudar a minha esposa, assim como ela também ajudou, também tem sido próspero.
2: O senhor conquistou mais o quê? Além do trabalho melhor, né, o negócio que o senhor fez...
6: Dinheiro que chega à minha mão sem eu estar à espera. Ainda há 2 semanas, quando eu peguei no envelope do pacto dos 7 dias, à noite chegou-me 150 euros, que eu não estava à espera. E no final da semana, mais 130.
2: Então, fizemos o desafio há uma semana atrás, dos 7 dias, e aí o senhor fez esse desafio já no mesmo dia?
6: No mesmo dia à noite.
2: Já teve uma resposta?
6: 130 e tal euros. E na sexta-feira, outros 140 e tal.
2: Hoje não tem faltado mais nada?
6: Graças a Deus.
2: Então, de um ano para cá, Sr. Anselmo, venceu as dívidas, os negócios cresceram, Hoje o salário aumentou, não é isso?
6: Sim, surge-me qualquer coisa, eu consigo sempre aumentar o rendimento.
2: Sempre surge negócio para o senhor fazer e aumentar esse rendimento?
6: Sim.
2: Novas ideias Deus tem dado?
6: Sim.
2: Tem valido a pena fazer o pacto com Deus, então?
6: Sem dúvida.
2: As pessoas que estão nos acompanhando agora estão vivendo diante de uma crise, a pandemia, mas a pandemia, a crise não atingiu o senhor. Pelo contrário, o senhor tem prosperado a cada dia.
6: Para mim, 2020 foi o melhor ano a nível financeiro da minha vida.
0: Pastor Flávio, segunda-feira o senhor vai estar ali ministrando o Espírito Santo, é lógico, e também dando ensinamentos, a palestra, dando a direção para as pessoas, como elas devem prosperar.
1: Estaremos buscando na palavra de Deus a direção certa para prosperar. Estaremos ali no centro da cidade de Machico, com todo o povo de fé que tem visão para prosperar, tem visão para pagar as dívidas, para abrir seu negócio, aumentar sua faturação, prosperar. Como é uma bênção para a cura, Deus também tem a bênção para prosperar. E nós estaremos ali no centro da cidade, na rua Doutor João Abel de Freitas, número 35, próximo ao supermercado Continente e Pingo Doce. Estaremos às 7h30 da manhã, às 10, às 15 horas e às 19h30, orando por você.
0: Estaremos também ali na nossa igreja do Funchal, na rua Dom Carlos I, número 11, no centro do Funchal, ali do lado quase do teleférico. Meu amigo, minha amiga, orando por você, clamando por você, para que Deus ele venha te dar a direção financeira. Às 8 da manhã, às 10 da manhã, 15 horas e também às 19h30. E para mais informações, Pastor Flávio, essa pessoa deve ligar para onde?
1: Hoje nós temos à disposição a nossa linha de apoio, que é o número 218-368-008. Você pode ligar, pode desabafar, pode deixar o seu nome, o nome da sua família. Nós vamos orar por você e você vai ser ajudado.
0: Nós estamos trabalhando, estamos colocando toda a força. Da nossa parte é tudo, Pastor Flávio. Um forte abraço e as suas considerações finais.
1: Deus abençoe você e sua família. Estamos aqui de volta amanhã.
0: Deus abençoe e até lá.
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1: Olá, amigos, que Deus abençoe a sua segunda-feira, que Deus abençoe a sua vida. Muito bom dia a todos. Começamos o programa Resultados da Fé. Pastor Tiago, muito bom dia.
2: Bom dia, Pastor Vitor. Bom dia a todos os nossos ouvintes.
1: Olha, não é por acaso que o senhor, que a senhora está a acompanhar esta programação. Eu deixo à sua disposição o SOS Espiritual, uma central telefônica formada por pessoas aptas e espiritualmente prontas e preparadas que irão te ouvir, como também te ajudar. 218-368-0008. Eu ofereço a todos uma linda faixa musical de fé para alegrar o seu dia e em seguida nós retornamos.